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7: E se você, por acaso, tem uma música preferida, olha, acredita em mim, ela mais tarde ou mais cedo vai passar por aqui. Boa noite, é muito bom saber que você está desse lado com a Antena Livre.

0: Muito boa noite, espero que esteja tudo bem consigo nesta madrugada e se por acaso está a navegar pela net, então não custa nada. Dê um saltinho ao site da Antena Livre, onde poderá encontrar boas notícias, as mais importantes da nossa região, ou então entre no Facebook e procure Antena Livre.
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0: Grandes canções, sempre a tocar aqui na rádio como você gosta. Eu sou o Miguel Gonçalves e desejo-lhe uma grande noite.

0: Muito boa noite. Se está na estrada, desejo-lhe uma boa viagem. O meu muito obrigado por levar consigo a Antena Livre e, já agora, não se esqueça de conduzir sempre dentro dos limites da velocidade e de manter, claro, as distâncias de segurança. Se assim for, fará certamente uma boa viagem. Miguel Gonçalves, consigo, aqui mesmo, na rádio Como Você Gosta, desejo-lhe uma grande, grande noite e, mais uma vez, boa viagem e cuidado.
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0: E é sempre lado a lado com a melhor música que vão acontecendo estas madrugadas na Antena Livre. Se acaba de chegar, seja muito bem-vindo, tenha uma boa noite.

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0: Bom dia, boa tarde ou boa noite. Isto é conforme o cantinho do mundo onde estiver a ouvir a Antena Livre online em antenalivre.pt. O meu nome é Miguel Gonçalves e estou aqui para partilhar consigo grandes, grandes canções. Seja muito bem-vindo. Esta é a rádio como você gosta.
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0: Olá, boa noite. Eu sou o Miguel Gonçalves e estou aqui consigo na rádio como você gosta. Seja muito bem-vindo. Boa noite.

0: antenalivre.pt é a sua rádio online para qualquer canto do mundo. Se estiveres a ouvir-nos, então não hesite. Escreva uma mensagem na página do Facebook da Antena Livre. Por aqui, nós vamos gostar imenso de ter notícias tuas.
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0: Mais uma noite fantástica na rádio como você gosta, grandes canções, sempre a tocar. Agora, a sua preferida, ouça com atenção. Boa noite.
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2: A palavra hoje em destaque nesta rúbrica Em português nos desentendemos é alcagoita. Uma mini e um pratinho de alcagoitas ao sombracho é coisa que ninguém no seu juízo perfeito despreza. Alcagoitas são amendoins. Também podiam ser uns tremoços. Tramucilha é que não, que isso é para os varrascos, que são porcos. E a tramucilha é um tremoço bravo usado como ração para os animais. O termo é a adulteração fonética e gráfica da palavra cacauete, que significa amendoim na língua francesa. A palavra cacauete é de origem de um povo do sul do México que falava o dialeto Nahuatl. Significa, em tradução direta, cacau da terra. À primeira vista, não é evidente a ligação entre os vocábulos cacauete e alcagoita, mas com alguma atenção é fácil perceber a transformação, que consiste na transição da consoante surda, C, em sonora, G, passando de cacauete a cagoita. O al inicial é o emblemático artigo definido árabe, língua que criou e influenciou muito do nosso vocabulário, especialmente no sul de Portugal.
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9: E assim vão acontecendo estas noites fantásticas da Antena Livre, sempre lado a lado com a melhor música. Miguel Gonçalves, consigo aqui mesmo e já de seguida, não perca. Esta é espetacular.

0: Olá, boa noite. Eu sou o Miguel Gonçalves e estou aqui consigo na rádio como você gosta. Seja muito bem-vindo. Boa noite.
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0: Muito boa noite, esta é a rádio como você gosta e sabe uma coisa, é muito bom saber que você está por aí. E se por acaso nos quiser dar notícias suas, é muito simples, basta entrar na nossa página do Facebook, ou seja, a busca é muito simples, escreva Antena Livre e está lá tudo. Continuação de uma boa noite e divirta-se com a melhor música de sempre.

0: Antena Livre, a rádio como você gosta. Muito boa noite, eu sou o Miguel Gonçalves e estou aqui para lhe dar grandes, grandes canções. Seja muito bem-vindo.
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2: Muito boa noite. Se está na estrada, desejo-lhe uma boa viagem. O meu muito obrigado por levar consigo a Antena Livre. E já agora não se esqueça de conduzir sempre dentro dos limites da velocidade e de manter, claro, as distâncias de segurança. Se assim for, fará certamente uma boa viagem. Miguel Gonçalves, consigo, aqui mesmo, na rádio Como Você Gosta. Desejo-lhe uma grande, grande noite e, mais uma vez, boa viagem e cuidado.
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11: Não sei se partilha da minha opinião, mas há músicas que quanto mais ouvimos, mais gostamos, não acha? Estão todas aqui, na rádio, como você gosta.

0: Antena Livre, a rádio como você gosta. Seja muito bem-vindo. Estamos juntos até às 8 horas.
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3: E por aqui a música não para. Tenha uma ótima manhã.
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0: E de segunda a sexta-feira, entre as 4 e as 8 da manhã, sou eu, Lourdes Gonçalves, quem escolhe todas as músicas que você está a ouvir. É um prazer partilhar consigo as noites da Antena Livre. Seja muito bem-vindo. Bom dia.
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0: E na Antena Livre, estamos sempre ao som de grandes canções. Comigo, Lourdes Gonçalves, até às 8. É bom saber que está por aí a fazer-nos companhia. Bom dia, seja muito bem-vindo.

0: Olá, bom dia. Eu sou a Lourdes Gonçalves e estou consigo na Antena Livre para lhe dar grandes canções, onde quer que esteja, com a sua rádio. O importante é que esteja sempre bem. Bom trabalho. Ou se estiver de viagem, obrigado pela boleia. E cuidado, não adormeça. Se tiver sono, o melhor mesmo é parar e descansar um pouco. Seja muito bem-vindo.
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1: Bom dia! A minha sugestão de hoje é para todos aqueles que continuam a tentar compreender o que se passa no coração do Médio Oriente. É para todos os leitores interessados em política internacional, em histórias reais e em relatos na primeira pessoa. Desde pequeno que Mossab, Hassan e Youssef pôde ter uma visão privilegiada acerca do Hamas e do conflito israelo-palestiniano. Filho mais velho do líder mais popular da organização, ajudou o pai durante anos nas suas atividades políticas, enquanto se preparava para assumir o seu legado, política, estatuto e poder. Nas vésperas de completar 18 anos, movido pela raiva e pelo desejo de vingança, decidiu assumir um papel mais ativo e acabou por ser preso. Depois de vários dias sob tortura, recebeu uma proposta: a liberdade em troca de colaboração. No início considerou a oferta inconcebível, afinal, como poderia trair a sua religião e o seu povo e ajudar os seus inimigos? Filho do Hamas, é um relato impressionante do caminho que Mossab resolveu seguir ao questionar o sentido de um conflito que só trouxe sofrimento aos inocentes, sejam eles palestinianos ou israelitas. O autor revela como se tornou espião do Shin Bet, o Exército de Segurança Interna de Israel, ajudando assim o exército israelita a prender terroristas do Hamas envolvidos em atentados com explosivos e a combater aquela que é uma das organizações terroristas mais perigosas do mundo. As suas escolhas fizeram dele um traidor aos olhos da sua própria família e deram-lhe acesso a segredos extraordinários. Como poderia estar errado ao salvar uma vida humana? Disse em entrevista. Não me senti culpado, acrescentou. Nas páginas deste livro, Youssef expõe acontecimentos e factos que até agora só eram conhecidos por um número restrito de pessoas. Por outro lado, Filho do Hamas é também uma história de transformação pessoal que culmina na conversão do autor ao cristianismo e na crença de que amar os seus inimigos é o único caminho para a paz no Médio Oriente. Até breve e boas leituras.
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8: Olá, bom dia e boa viagem, se for o seu caso. Obrigado por dar boleia à Antena Livre. E já agora, um conselho. Não se esqueça de cumprir os limites de velocidade e de ter uma condução calma. Combinado? E nos próximos minutos, pode contar sempre com grandes canções.

Espero que esteja tudo bem consigo. Estou aqui de segunda a sexta-feira, entre as 4 e as 8 horas, para lhe dar grandes canções. Bom dia, seja muito bem-vindo.

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0: Esta é a rádio como você gosta. Eu sou Lourdes Gonçalves e estou aqui a dar-lhe música até às 8 da manhã. Bom trabalho, boa viagem, sempre com a Antena Livre.
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3: E assim vão acontecendo as primeiras horas desta manhã, sempre com grandes canções. Bom dia, espero que continue bem ligado com a sua rádio.
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12: E realmente, ao som destas grandes canções, o tempo passa mais depressa e tem outro sabor. Espero que esteja a gostar da seleção musical que preparei para hoje. E se vai sair às 8 da manhã como eu, vá lá, anime-se, já faltou mais. Seja muito bem-vindo à sua rádio favorita.

0: assim que vamos andando juntos, sempre ao som de músicas imperdíveis, aqui na sua rádio. Bom trabalho. Obrigado por estar com a Antena Livre. Muito bom dia.
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0: E se só agora se ligou, seja muito bem-vindo. Por aqui pode ouvir grandes canções comigo, Lourdes Gonçalves, até às 8 horas.

0: Boa viagem nesta altura, se está na estrada, conduza com precaução. Não se esqueça que toda a atenção é pouca. Por isso, faça por ter uma grande viagem. E obrigado por levar consigo a Antena Livre.
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0: Muito bom dia. Há músicas que, quanto mais ouvimos, mais gostamos, não acha? Estão todas aqui, na rádio como você gosta.

0: Livre, a rádio como você gosta. Bom dia. É bom saber que está por aí. Como está? De viagem? Então, obrigado por levar consigo a Antena Livre. Espero que as músicas que estou a tocar sejam do seu inteiro agrado. Boa viagem com a sua rádio.
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2: A palavra hoje em destaque no Em Português nos Desentendemos é... Richo. É um dos adjetivos mais usados pelos transmontanos quando querem descrever alguém como fino, esperto. Em vez de exclamar, por exemplo, és pouco fino, és, ó António, um falante da região dirá, seguramente, és pouco guicho, és, ó António. Curiosamente, utiliza-se esta palavra para descrever quem está de orelha arrebitada, pronta a escutar, o que vai ao encontro do significado inicial, uma vez que demonstra uma posição de alerta constante em relação a tudo e a todos, não tanto pela desconfiança, mas por um traço próprio de personalidade, de perspicácia e atenção. Estar ou ser guicho é, pois, ser vivo, buliçoso e esperto. É assumir uma postura rija, tesa, estar preparado para o que der e vier e não se deixar enganar por ninguém.
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0: assim vão acontecendo as primeiras horas de mais uma manhã na Antena Livre, comigo, Lourdes Gonçalves, de segunda a sexta-feira, entre as 4 e as 8. Bom dia, seja muito bem-vindo.
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0: E tenho aqui prontinha para tocar mais uma daquelas músicas que você vai mesmo gostar de ouvir.
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0: onde quer que esteja com a sua rádio, obrigado por estar aí desse lado. Por aqui, as melhores músicas não param de tocar.
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0: Estas são as músicas da Antena Livre, a rádio como você gosta. Bom dia, seja muito bem-vindo.

0: é assim que vamos andando juntos, sempre ao som de músicas imperdíveis, aqui na sua rádio. Bom trabalho. Obrigado por estar com a Antena Livre. Muito bom dia.
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1: E agora há notícias para ouvir nesta manhã.
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3: Muito bom dia. O Presidente da República, António José Seguro, escolheu Cabo Verde para a sua primeira visita de Estado, que começa hoje e decorre até quinta-feira. O chefe de Estado aterra na capital, na cidade da Praia, durante a tarde e terá como primeiro ato oficial a deposição de uma coroa de flores no memorial Amílcar Cabral. Segue-se o encontro com o homólogo cabo-verdiano José Maria Neves no Palácio Presidencial, após o qual haverá uma conferência de imprensa conjunta. A agenda do dia termina com o jantar oficial oferecido pelo presidente anfitrião. Na quarta-feira, a Assembleia Nacional recebe António José Seguro para uma sessão solene, seguindo-se a abertura do Fórum Económico Cabo Verde Portugal no auditório do Banco Central. O fórum contará com a presença dos titulares dos negócios estrangeiros e economia do governo cabo-verdiano, Manuel da Rosa e António Batista, respectivamente, e da Secretária de Estado dos Negócios Estrangeiros e da Cooperação, Ana Isabel Xavier, do lado português. O presidente da República termina amanhã com o encontro com o Primeiro-Ministro Francisco Carvalho no Palácio do Governo e com o Presidente da Câmara da Praia, Fernando Pinto, nos Passos do Conselho. Na ocasião, António José Seguro vai ser agraciado com as chaves da cidade da Praia. A cooperação bilateral no domínio da segurança marítima vai ser o tema do almoço de amanhã. A segunda fase dos exames nacionais do ensino secundário começa hoje, mas muitos alunos ainda dizem ter dúvidas quanto às notas obtidas na primeira prova, devido às falhas na classificação digital. Arranca também hoje a segunda fase das provas finais do nono ano, com português, e ainda a prova de português do 12º ano, a primeira, depois nos últimos dias os alunos do ensino secundário terem ficado a conhecer os resultados obtidos nos exames realizados na primeira fase. No entanto, as falhas no processo de classificação digital, os atrasos na divulgação das notas e os erros, entretanto, identificados na avaliação, minaram a confiança dos estudantes que ontem ainda manifestavam dúvidas quanto às pautas. Apesar dos problemas reconhecidos pelo ministro Fernando Alexandre, o governo manteve os calendários do Concurso Nacional de Acesso ao Ensino Superior, que termina a 6 de agosto, bem como os da segunda fase dos exames. Contudo, os alunos que se sintam prejudicados poderão realizar exames numa época especial a decorrer em setembro, podendo depois concorrer ao ensino superior na segunda fase. O Ministro da Educação deu como exemplo os alunos que sinalizem desconformidades na digitalização da prova realizada na primeira fase e que não tenham sido corrigidas até ao final do prazo de inscrição para a segunda fase, que terminou ontem. A única exceção é o exame de Geografia A, cujo prazo de inscrição foi alargado até ao final do dia de hoje, devido a um erro na avaliação de dois itens que obrigou à correção das notas enviadas às escolas apenas a meio da tarde de segunda-feira. A segunda fase dos exames nacionais termina sexta-feira, com a prova de inglês às 14 horas. Para os alunos do nono ano, a prova de matemática está marcada para quinta-feira às 9h30. E o Ministro da Educação, como referi, Fernando Alexandre, anunciou que irá então manter o calendário da primeira fase do acesso ao ensino superior, que arrancou ontem, apesar dos constrangimentos da classificação e divulgação das notas dos exames nacionais.
4: Em todos estes casos, os alunos não serão prejudicados na sua candidatura à primeira fase do Concurso Nacional de Acesso ao Ensino Superior, nos termos do respectivo regulamento. Esse regulamento já prevê a atualização das candidaturas submetidas até ao fim do prazo ou, após o fim do prazo, a sua submissão ou alteração quando resultante de reapreciações ou reclamações. Assim, tendo em conta este enquadramento, não há necessidade de alterar o calendário da primeira fase de candidaturas ao ensino superior, o CNA, Concurso Nacional de Acesso ao Ensino Superior, que decorre entre hoje e o dia 6 de agosto.
3: Para inscrição na segunda fase, haverá flexibilidade.
4: Amanhã, como previsto no calendário novo, serão realizados os primeiros exames nacionais da segunda fase, que decorre até sexta-feira. A classificação eletrónica será mantida como modelo. Serão introduzidos melhoramentos estruturais que decorrem da experiência da primeira fase. Os alunos que não disponham de toda a informação necessária para decidir se devem ir à segunda fase dos exames nacionais, será, a esses alunos será dada a possibilidade de realização de exames numa época especial, a realizar no início de setembro, e que, para os devidos efeitos, contará como segunda fase para esses alunos. Estão em causa, por exemplo, os alunos cuja classificação venha a ser alterada em resultado das desconformidades da digitalização. O Educa e o GNE informarão sobre os termos desta época especial, que implica a alteração do calendário da segunda fase do Concurso Nacional de Acesso e que será, obviamente, articulada com o Conselho de Reitores das Universidades Portuguesas e com o Conselho Coordenador dos Institutos Superiores Politécnicos.
3: O Ministro da Educação, Ciência e Inovação justificou que, apesar dos constrangimentos registados no processo de classificação e divulgação dos resultados dos exames nacionais do ensino secundário, os regulamentos em vigor asseguram a possibilidade de atualizar a candidatura na sequência da reapreciação de prova. O Programa de Ação para a Gestão Integrada de Fogos Rurais da Beira Baixa foi aprovado por unanimidade pela Comissão Subregional e segue agora para a apreciação da Comissão Regional de Gestão Integrada de Fogos Rurais do Centro. Este é um instrumento de planeamento do Sistema de Gestão Integrada de Fogos Rurais que adapta as orientações nacionais e regionais às características e necessidades específicas da Beira Baixa, refere em comunicado a Comunidade Intermunicipal da Beira Baixa. O programa estabelece linhas de atuação nos domínios da valorização e gestão dos espaços rurais, da redução da carga de combustível, da proteção das populações e do território edificado, da alteração de comportamentos de risco e da melhoria da capacidade de prevenção, vigilância e resposta. Define igualmente o planeamento territorial da rede secundária de faixas de gestão de combustível, das áreas estratégicas de mosaicos de gestão de combustível e das áreas prioritárias de prevenção e segurança, procurando criar condições para reduzir a intensidade e a propagação do fogo e reforçar a resiliência das populações, das infraestruturas e da paisagem. O documento vai ser agora submetido à apreciação da Comissão Regional de Gestão Integrada de Fogos Rurais do Centro, conforme determina a legislação, e concluída essa etapa segue para consulta pública, permitindo a participação dos cidadãos e das entidades interessadas. Após o processo de consulta pública e da conclusão do processo de aprovação, cabe aos municípios elaborar os respectivos programas municipais de execução, através dos quais serão concretizadas no terreno as iniciativas identificadas no Programa Subregional de Ação. A Comunidade Intermunicipal da Beira Baixa integra os municípios de Castelo Branco, Idenha Nova, Oleiros, Penamacor, Proença Nova, Sertã, Vila de Rei e Vila Velha de Ródão, todos no distrito de Castelo Branco. O Benfica jogará com os austríacos do Sturm Graz ou com os escoceses do Hearts na terceira pré-eliminatória de qualificação para a Liga Europa de Futebol, caso afaste os suíços do Sandgallen na ronda anterior, ditou o sorteio realizado na Suíça. Os encarnados terceiros classificados da última Primeira Liga Portuguesa defrontam os segundos colocados do mais recente campeonato helvético na quinta-feira, às 19h, na Suíça, e no dia 30 de julho, no Estádio da Luz, em Lisboa. Os primeiros jogos da terceira pré-eliminatória, cujo sorteio decorreu em Nyon, estão marcados para 6 de agosto e os encontros da segunda mão para o dia 13 de agosto. E para já é tudo quanto a notícias. Fique connosco. Tenha um bom dia.
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0: 8 horas, 9 minutos. Bom dia, continuação de uma grande manhã.
1: Agora estão 20 graus.
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0: E assim vai acontecendo mais uma manhã. 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
1: E nesta terça-feira, dia 21 de julho, vai poder contar com céu pouco nublado limpo, apresentando períodos de muita nubosidade no litoral norte e centro até final da manhã. Vento fraco a moderado, até 25 km/h, e temperaturas máximas hoje a rondar os 25 graus no Porto, 29 em Coimbra e Lisboa, 30 em Vila de Rei, 31 em Faro e Santarém. Mação, Sardual, Tomar, Torres Novas e Vila Nova da Barquinha vão ter hoje 32 graus de máxima e Abrantes, Constância e Entroncamento, 33. Bom verão, boa terça-feira, muito bom dia.
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1: Agora estão 20 graus.
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1: Bom dia a todos, caros ouvintes. Todos os verões repetimos as mesmas imagens. O fumo que cobre o céu, as chamas que engolem as florestas, casas ameaçadas, populações em sobressalto e homens e mulheres que enfrentam o fogo para proteger vidas. Os incêndios já não são apenas uma notícia, são uma realidade que marca em Portugal ano após ano. Infelizmente sabemos que muitas destas tragédias podiam ser evitadas. Há quem arrisque tudo para salvar o que é dos outros. Bombeiros, forças de segurança, proteção civil e tantos voluntários que, muitas vezes, deixam as suas famílias para defender as famílias que nem conhecem. E esses homens e essas mulheres devem-nos um profundo agradecimento. Mas a responsabilidade não pode ficar apenas nas mãos de quem combate as chamas. Começa em cada um de nós, na limpeza dos terrenos, no cuidado com uma simples fogueira, com uma beata de cigarro ou com qualquer gesto de distração que em segundos pode transformar-se numa tragédia. As alterações climáticas tornam os verões mais quentes e secos, aumentando o risco. Mas o clima explica apenas parte do problema. A prevenção continua a ser a nossa melhor arma. Quando um incêndio destrói uma floresta, não perdemos apenas árvores. Perdemos a biodiversidade, património, histórias de vida e, por vezes, e infelizmente, vidas humanas. Há marcas que o fogo deixa que nunca desaparecem. Que este verão seja também um tempo de consciência para proteger a floresta e proteger as pessoas, o ambiente e o futuro das próximas gerações. Que não esperemos pela próxima tragédia para percebermos que o combate aos incêndios começa muito antes de surgir a primeira chama. Até daqui a 15 dias.
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3: Mais uma vez, muito bom dia. Hora agora de olharmos para os títulos dos jornais desta terça-feira, dia 21 de julho. Começamos pela capa do Diário de Notícias. Estado recorre à ADECO para comatar falta de meios de resposta do apoio à renda. Novo primeiro-ministro britânico, Andy Burnham, diz que o nosso desafio é fazer com que a política funcione. Investigação, grafeno, a tecnologia portuguesa que torna invisíveis jatos e drones. Na educação, o ministro cria época especial para compensar atrasos nos exames. No Correio da Manhã, crime no Castelo da Carcaja, a justiça nega liberdade a Rei Gob. Em Vozela, escreve carta após matar a mulher. Caos na educação, época especial de exames em setembro. Drama, idosa retirada de lar e deixada à porta de casa do filho. No Público, o ministro fala em erros residuais, mas milhares viram as notas recalculadas. Mais especialistas questionam secretismo de contratos entre PJ e empreiteiro. Na defesa, Portugal vai comprar 3 novas fragatas à Itália. Na banca, concorrência quer facilitar a mudança de banco. No Jornal de Notícias, Fisco tem 10 mil milhões de euros em dívida. dívidas que não consegue cobrar. Exames com época especial em setembro. Guimarães, 2 anos de cadeia para hacker detido em Londres. Combustíveis, regulador diz que custo é mais baixo do que deveria ser. Na imprensa económica, na capa do Negócios, Brisa reclama compensação de 1,1 mil milhões ao Estado. Inquilinos que causem danos sem direito a fundo de emergência. No cérebro da Inditex, onde se aprova o que o mundo vai vestir. Concorrência quer acabar com taxa para amortizar crédito à habitação. No Jornal Económico, 60% dos europeus receiam falta de dinheiro na reforma. Burnham promete plano de resgate a 10 anos. Portugal vai comprar 3 fragatas italianas por 3,9 mil milhões. Em São Tomé e Príncipe, Carlos Vilanova reeleito presidente com 55% dos votos. Na imprensa desportiva, na capa do Record, Sporting 7, Estrasburgo 0, reforços de Leão dão nas vistas em mais uma goleada. Internacional australiano de 20 anos, Irã Kunda é o extremo. No Benfica, Duran promete muito trabalho, quer dar tudo e ser campeão. No Futebol Clube do Porto, o melhor que vi foi do Kelvin e Beom apresenta-se e pica rival. Ainda no Futebol Clube do Porto, Cardoso Varela garante, agora penso em mim. Na seleção de Jorge Jesus, próxima convocatória não fugirá muito à do Mundial. Inglaterra, Kevin Keegan, 1951-2026. Na capa da bola, Sporting 7, Estrasburgo 0, reforços de Leão, Dombiá, Altimira, Silas, Anderson e Zalazar marcam e brilham. No Futebol Clube do Porto, sou um jogador que dá tudo em campo e Beom Wang apresentado. Vilas Boas oficializa regresso de Cardoso Varela, é um filho desta casa. Federação Portuguesa de Futebol, não sou burro, Jesus garante que não haverá revolução na seleção. No Benfica, quero sagrar-me campeão, John Duran promete dar tudo para ajudar a equipa. Palhinha já está em Munique, mas encarnados acreditam ser ainda possível contratar o médio. Queremos incomodar o Benfica, Henrico Massen, treinador do St. Gallen, antecipa duelo europeu. E na capa do jogo, o Futebol Clube do Porto dou tudo em campo, o Wang passou o último Natal em Portugal e rendeu-se aos encantos do Porto, prometendo vestir a pele do dragão. No Sporting, Irã Kunda no radar, extremo australiano do Watford pode render Pedro Gonçalves. No Benfica, expectativas muito grandes, John Duran oficializado no investimento de 6,1 milhões. Tottenham insiste em Sheldrup. Na seleção, podemos acreditar no título mundial, Jorge Jesus explica que ideias pretende.
4: Se por acaso está distraído ou distraída nesta manhã, olha lá, não se atrase, só já faltam 24 minutos para as 9 da manhã.
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3: 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Estamos a 18 minutos das 9 da manhã. Bom dia.
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0: no Ponto Ambiental de hoje vamos falar de plantas, biodiversidade e extinção. Um novo estudo científico publicado na revista Science alerta que mais de um quinto da história evolutiva das plantas com flor pode estar em risco de desaparecer. Uma ameaça silenciosa, mas com enormes consequências para os ecossistemas e para a própria humanidade. As plantas com flor, também chamadas angiospérmicas, são a base da maioria dos ecossistemas terrestres. Alimentam animais, regulam o clima, protegem os solos e garantem muitos dos alimentos e medicamentos de que dependemos. Mas um novo estudo internacional mostra que milhares de espécies estão ameaçadas. Os investigadores analisaram mais de 335 mil espécies de plantas com flor e concluíram que cerca de 21% da sua diversidade evolutiva está em risco de extinção. Isto significa que não estamos apenas a perder espécies isoladas, estamos a perder milhões de anos de evolução, adaptações únicas e características que podem ser fundamentais para o futuro da vida no planeta. Os cientistas identificaram quase 10 mil espécies prioritárias para conservação. Muitas pertencem a linhagens antigas e raras, sem parentes próximos. Se desaparecerem, desaparece também uma parte irrepetível da árvore da vida. O estudo mostra ainda que as regiões tropicais e as ilhas concentram muitas destas espécies ameaçadas. Madagascar, Borneo e Equador surgem entre as áreas mais críticas para a conservação das plantas. As principais ameaças continuam a ser a destruição de habitats, a expansão agrícola intensiva e a desflorestação, as espécies invasoras e as alterações climáticas também. E os investigadores deixam um alerta importante. Mesmo pequenos aumentos no risco de extinção podem provocar perdas enormes na biodiversidade global. Se a pressão humana continuar a aumentar, a percentagem da história evolutiva ameaçada poderá ultrapassar um terço. As plantas continuam muitas vezes esquecidas nas políticas de conservação, quando comparadas com os animais, que são mais mediáticos. Mas sem plantas não existem ecossistemas funcionais, nem agricultura, nem polinizadores, nem qualidade de vida. O estudo sublinha também que conservar plantas não é apenas proteger a natureza, é proteger recursos alimentares, medicinais e genéticos que podem ser essenciais para enfrentar os desafios do futuro, incluindo as alterações climáticas. Portugal também enfrenta este desafio. Muitas espécies raras da flora portuguesa dependem da conservação de habitats naturais, como montados, dunas, zonas úmidas ou serras mediterrânicas. Proteger a biodiversidade vegetal é proteger o equilíbrio dos ecossistemas e o património natural do país. Termino com o conselho ambiental. Valorize as plantas autóctones e os habitats naturais. Evite espécies invasoras no jardim. Apoie áreas protegidas e participe em iniciativas de conservação da natureza. Proteger as plantas é proteger a base da vida na Terra, mesmo quando muitas vezes passam despercebidas. E lembre-se de ajudar a preservar o ambiente.
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3: E porque hoje é terça-feira, ouvimos na Antena Livre mais uma emissão do espaço Quercus, que também pode ouvir em podcast no nosso site em antenalivre.pt. Muito bom dia, estamos a caminho das 9, altura em que vamos atualizar todas as notícias com a Patrícia Seixas. Para já, estamos de volta à música. Bom dia, boa semana, bom verão com a Antena Livre por perto.

0: só já faltam 4 minutos para as 9 da manhã. 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
1: E vamos agora atualizar toda a informação importante desta manhã.
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3: Muito bom dia. A DECO e o Instituto da Habitação e Reabilitação Urbana, o IRU, iniciam hoje uma parceria para combater o déficit de informação dos consumidores sobre o Programa de Apoio Extraordinário à Renda, cuja gestão está a cargo do organismo estatal. Em comunicado, a Associação de Defesa do Consumidor informa que vai prestar atendimento especializado e gratuito a todos os consumidores que tenham dúvidas sobre o apoio extraordinário à renda nas suas instalações nacionais e regionais, nas autarquias onde dispõe de espaços, nos balcões de habitação e energia, através de uma linha telefónica e de um endereço de e-mail. O apoio extraordinário à renda destina-se a famílias com contratos de arrendamento ou subarrendamento para a primeira habitação, celebrados antes de 15 de março de 2023, que tenham um rendimento anual igual ou inferior ao limite máximo do sexto escalão de IRS, que era de 41.629 € em 2026, e cuja taxa de esforço para pagamento da renda seja igual ou superior a 35%. O apoio financeiro mensal, que de acordo com o site do IRU tem o limite máximo de 200 € é atribuído sem necessidade de apresentação de pedido, uma vez que as famílias elegíveis são informadas pela autoridade tributária do montante atribuído. Com este serviço, a DECO pretende reforçar o esclarecimento sobre os critérios de atribuição do apoio, ajudar os cidadãos a verificar a sua situação, a identificar eventuais erros no cálculo da prestação ou da elegibilidade, assim como a prestar informação sobre os prazos, a documentação e os canais disponíveis para reclamar quando as famílias deixam de receber o apoio ou quando são confrontadas com pedidos de devolução pela Segurança Social. O número de desempregados inscritos nos centros de emprego caiu 9,9% em junho em termos homólogos e caiu 3,7% face a maio, recuando pelo quinto mês consecutivo para 264.517. Segundo os dados divulgados pelo Instituto do Emprego e Formação Profissional, no final de junho estavam registados nos serviços de emprego do continente e regiões autónomas 264.517 indivíduos desempregados, número que representa 65,5% de um total de 403.995.

0: 5 pedidos de emprego. São menos 28.971 pessoas inscritas nos centros de emprego face a junho de 2025. Para este recuo na variação absoluta, contribuíram os inscritos há menos de 12 meses, os que procuram um novo emprego e os maiores de 25 anos. Já na comparação em cadeia, isto é, face a maio, há menos 10.249 pessoas inscritas nos centros de emprego. Trata-se do 5º mês consecutivo em que o número de desempregados inscritos nos centros de emprego está a recuar, isto é, desde fevereiro. O Instituto Politécnico de Bragança revelou que vai estudar o comportamento dos animais no momento do eclipse solar, que acontece a 12 de agosto, mas a sua totalidade é apenas visível numa parte do Parque Natural de Montezinho. O investigador Paulo Cortês explicou que o objetivo é recolher registros de animais que são passíveis de se manifestar durante este fenómeno raro que acontece quando a Terra, a Lua e o Sol estão alinhados e a Lua oculta totalmente ou parcialmente o disco solar por alguns momentos.
1: A ideia surge na sequência da escassez de informação sobre o que acontece, documentos, digamos, registros científicos, sobretudo em Portugal penso que não há documentos suficientes, pelo menos, e no mundo inteiro também há poucos, sobre aquilo que acontece efetivamente aos animais. Há o senso comum, portanto, aquilo que as pessoas ouvem e vão dizendo, mas nunca foi documentado, digamos assim, com instrumentos e com... E dessa forma, ou pelo menos não tivemos notícia disso, e dessa forma pretendíamos fazer um registro atualizado na medida do possível, portanto estão aqui envolvidas várias entidades, várias instituições, e portanto pretenderíamos exatamente ver o que é que se passa no momento, e porque é um eclipse total nesta área, embora a maior parte do país tenha uma abrangência grande, portanto, à volta dos 90 ou mais por cento, portanto aqui acima em Trás-os-Montes haverá 98%, será essa a área que nos interessa mais, e o cantinho extremo nordeste que chega ao 100%, portanto será essa parte que nos preocupa no sentido de podermos ter aqui registros suficientes para documentar o que é que efetivamente se passa com pelo menos aqueles animais que são passíveis de se manifestar.
0: Os registros serão feitos na faixa da fronteira do eixo de Rio Douro-Guadramil, onde será visto o eclipse total do Sol para o Nordeste, mas também noutros pontos de Portugal, como no Gerês, onde terá uma visibilidade de 95%. Portugal está entre os destinos que beneficiam da redistribuição dos fluxos turísticos associada à instabilidade no Golfo, com aumentos da ocupação hoteleira no Algarve, Porto e Alentejo, segundo um estudo da McKinsey. No estudo, intitulado Como o Conflito no Golfo está a redesenhar o mapa das viagens globais, a consultora destaca sinais positivos no Algarve, onde a ocupação hoteleira aumentou 5,7 pontos percentuais, no Porto, com uma subida de 3,3 pontos e no Alentejo, com mais 2,7 pontos entre março e abril deste ano, face ao período homólogo. Entre os elementos considerados no estudo estão inquéritos a 1.050 pessoas com idades entre os 18 e os 64 anos na Alemanha, Reino Unido e Estados Unidos. Segundo a McKinsey, a instabilidade geopolítica está a levar os viajantes a reavaliar destinos e rotas, deslocando parte da procura para mercados alternativos e mais próximos das regiões de origem. Também Espanha e Marrocos registaram uma evolução positiva da ocupação hoteleira, com subidas de 9,9 pontos percentuais em Tanger, 8 pontos em Alicante, 7,5 pontos em Agadir e 7,1 pontos em Marbella. A consultora considera que a procura por viagens continua resiliente, apesar da incerteza geopolítica, mas identifica uma maior cautela dos consumidores, que privilegiam a flexibilidade e tendem a adiar as reservas até terem maior visibilidade sobre preços, rotas e condições de segurança. O Sporting de Braga jogará com os azeris do Neftchi ou com os bielorrussos do Dinamo de Minsk na terceira pré-eliminatória da Liga Conferência, caso supere os sérvios Zelen Zikar Pančevo na ronda anterior. Os arsenalistas, quartos classificados da Liga Portuguesa em 2025-26 e semifinalistas da última edição da Liga Europa, visitam o Zelen Zikar Pančevo na quarta-feira, na primeira mão da segunda pré-eliminatória, e recebem a formação sérvia no dia 30. Os primeiros jogos da terceira pré-eliminatória, cujo sorteio decorreu em Nyon, na Suíça, estão marcados para 6 de agosto e os encontros da segunda mão para dia 13 de agosto. O sorteio de ontem esteve condicionado pelos resultados da ronda anterior, tanto na Liga Europa como na Liga

0: Conferência. O Sporting de Braga entrou na qualificação da Liga Conferência, a terceira competição da UEFA, após a vitória do Torriense na final da Taça de Portugal frente ao Sporting, resultado que relegou os arsenalistas para esta fase de acesso europeu. As notícias regressam daqui a uma hora. Continua desse lado. Bom dia, boa terça-feira.
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6: 9 horas 7 minutos, bom dia, não se atrase. Nesta altura os termómetros marcam 22 graus, uma informação oferecida pela Meteo Abrantes.
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7: O tempo não para, o relógio também não, e já passam 12 minutos das 9. 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

0: nesta terça-feira, dia 21 de julho, vai poder contar com céu pouco nublado limpo, apresentando períodos de muita nubosidade no litoral norte e centro até final da manhã. Vento fraco a moderado, até 25 km/h, e temperaturas máximas hoje a rondar os 25 graus no Porto, 29 em Coimbra e Lisboa, 30 em Vila de Rei, 31 em Faro e Santarém. Mação, Sardual, Tomar, Torres Novas e Vila Nova da Barquinha vão ter hoje 32 graus de máxima e Abrantes, Constância e Entroncamento, 33. Bom verão, boa terça-feira, muito bom dia. Nesta altura, os termómetros marcam 22 graus. Uma informação oferecida pela Meteo Abrantes.
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Altura agora de recordar as temperaturas máximas previstas para hoje, que vão rondar os 25 graus no Porto, 29 em Coimbra e Lisboa, 30 em Vila de Rei, 31 em Faro e Santarém, 32 em Mação, Sardual, Tomar, Torres Novas e Barquinha e 33 graus em Abrantes, Constância e Entroncamento. Bom dia, bom verão, boa terça-feira. Olá.

0: E nesta terça-feira ficamos agora a saber factos do dia de hoje, há muitos anos atrás, com o Daniel Vieira e os Dias da História.
1: Os Dias da História, um acontecimento histórico por cada um dos 365 dias do ano. Os Dias da História, uma compilação de Paulo Jorge de Sousa Pinto, com edição de Daniel Vieira. 21 de julho, 1645. Ordem imperial para o corte de cabelo de todos os súbditos na China. Foi neste dia emitido um decreto imperial que obrigava os chineses a uma alteração radical do seu aspecto. Todos os homens deveriam rapar o cabelo acima das têmporas e o restante deveria ser puxado para trás e formar uma trança. Esta disposição do cabelo era tipicamente manchu e foi imposta aos Han, ou seja, à maioria da população da China, como sinal de submissão à nova dinastia Qing, que havia tomado Pequim e destronado o último imperador Ming no ano anterior. Os monges budistas e outros sacerdotes estavam isentos desta obrigação. Já a restante população masculina, que não cumprisse a ordem, estaria sujeita à pena de morte. O anúncio oficial não deixava margem para dúvidas. Não rapar a testa é perder a cabeça, rapar a testa é manter a cabeça. A unificação da China sob o novo poder manchu foi lenta e muito conturbada. Os Qing confrontaram-se com a insubmissão de boa parte das províncias, sobretudo no sul. Foi aqui que se refugiaram os herdeiros da antiga dinastia Ming, que continuaram a contar com a fidelidade de diversos chefes militares. Só no final do século XVII, e após um longo período de lutas sangrentas, é que os manchus conseguiram derrotar os rebeldes, obter o domínio total das zonas costeiras e pacificar o país. A imposição da obrigatoriedade do uso de trança tinha, portanto, um objetivo claramente político, como forma de identificar e distinguir os súbditos fiéis dos rebeldes. A ordem deparou com enormes resistências, sobretudo no sul da China, e demorou vários anos até ser aplicada. A norma contrariava os padrões da cultura tradicional chinesa, segundo os quais era aconselhável deixar crescer o cabelo livremente. Pode estranhar-se esta relevância atribuída ao cabelo, mas na cultura chinesa era uma questão identitária da maior importância e não um pormenor de moda ou cosmética. De qualquer forma, a obrigação do corte do cabelo e do uso de trança acabou por se tornar um sinal distintivo dos chineses que se manteve até à queda da monarquia em 1911. Os Dias da História.
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5: Mais uma vez, muito bom dia. Hora agora de olharmos para os títulos dos jornais desta terça-feira, dia 21 de julho. Começamos pela capa do Diário de Notícias. Estado recorre à ADECO para comatar falta de meios de resposta do apoio à renda. Novo primeiro-ministro britânico, Andy Burnham, diz que o nosso desafio é fazer com que a política funcione. Investigação, grafeno, a tecnologia portuguesa que torna invisíveis jatos e drones. Na educação, o ministro cria época especial para compensar atrasos nos exames. No Correio da Manhã, crime no Castelo da Carcaja, a justiça nega liberdade a Rei Gob. Em Vozela, escreve carta após matar a mulher. Caos na educação, época especial de exames em setembro. Drama, idosa retirada de lar e deixada à porta de casa do filho. No Público, o ministro fala em erros residuais, mas milhares viram as notas recalculadas. Mais especialistas questionam secretismo de contratos entre PJ e empreiteiro. Na defesa, Portugal vai comprar 3 novas fragatas à Itália. Na banca, concorrência quer facilitar a mudança de banco. No Jornal de Notícias, Fisco tem 10 mil milhões de euros em dívida. dívidas que não consegue cobrar. Exames com época especial em setembro. Guimarães, 2 anos de cadeia para hacker detido em Londres. Combustíveis, regulador diz que custo é mais baixo do que deveria ser. Na imprensa económica, na capa do Negócios, Brisa reclama compensação de 1,1 mil milhões ao Estado. Inquilinos que causem danos sem direito a fundo de emergência. No cérebro da Inditex, onde se aprova o que o mundo vai vestir. Concorrência quer acabar com taxa para amortizar crédito à habitação. No Jornal Económico, 60% dos europeus receiam falta de dinheiro na reforma. Burnham promete plano de resgate a 10 anos. Portugal vai comprar 3 fragatas italianas por 3,9 mil milhões. Em São Tomé e Príncipe, Carlos Villanova reeleito presidente com 55% dos votos. Na imprensa desportiva, na capa do Record, Sporting 7, Estrasburgo 0, reforços de Leão dão nas vistas em mais uma goleada. Internacional australiano de 20 anos, Irã Kunda é o extremo. No Benfica, Duran promete muito trabalho, quer dar tudo e ser campeão. No Futebol Clube do Porto, o melhor que vi foi do Kelvin e Beom apresenta-se e pica rival. Ainda no Futebol Clube do Porto, Cardoso Varela garante, agora penso em mim. Na seleção de Jorge Jesus, próxima convocatória não fugirá muito à do Mundial. Inglaterra, Kevin Keegan, 1951-2026. Na capa da bola, Sporting 7, Estrasburgo 0, reforços de Leão. Dombiá, Altimira, Silas, Anderson e Zalazar marcam e brilham. No Futebol Clube do Porto, sou um jogador que dá tudo em campo e Beom Wang apresentado. Vilas Boas oficializa regresso de Cardoso Varela, é um filho desta casa. Federação Portuguesa de Futebol, não sou burro, Jesus garante que não haverá revolução na seleção. No Benfica, quero sagrar-me campeão, John Duran promete dar tudo para ajudar a equipa. Palhinha já está em Munique, mas encarnados acreditam ser ainda possível contratar o médio. Queremos incomodar o Benfica, Henrique Massen, treinador do St. Gallen, antecipa duelo europeu. E na capa do jogo, o Futebol Clube do Porto dou tudo em campo, o Wang passou o último Natal em Portugal e rendeu-se aos encantos do Porto, prometendo vestir a pele do dragão. No Sporting, Irã Kunda no radar, extremo australiano do Watford pode render Pedro Gonçalves. No Benfica, expectativas muito grandes, John Duran oficializado no investimento de 6,1 milhões. Tottenham insiste em Sheldrup. Na seleção, podemos acreditar no título mundial, Jorge Jesus explica que ideias pretende.
6: Faltam agora 21 minutos para as 10 da manhã. Bom dia, espero que esteja tudo bem consigo. 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
6: E só já faltam 18 minutos para as 10 da manhã. Bom dia, é bom saber que está por aí.
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0: E o tempo passa num instantinho, só já faltam 3 minutos para as 10 da manhã.
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1: E agora é tempo de notícias nesta manhã com a informação Antena Livre.
2: Informação com a jornalista Patrícia Seixas.
3: Muito bom dia. O Presidente da República, António José Seguro, escolheu Cabo Verde para a sua primeira visita de Estado, que começa hoje e decorre até quinta-feira. O chefe de Estado aterra na capital, na cidade da Praia, durante a tarde e terá como primeiro ato oficial a deposição de uma coroa de flores no memorial Amílcar Cabral. Segue-se o encontro com o homólogo cabo-verdiano José Maria Neves no Palácio Presidencial, após o qual haverá uma conferência de imprensa conjunta. A agenda do dia termina com o jantar oficial oferecido pelo presidente anfitrião. Na quarta-feira, a Assembleia Nacional recebe António José Seguro para uma sessão solene, seguindo-se a abertura do Fórum Económico Cabo Verde-Portugal no auditório do Banco Central. O fórum contará com a presença dos titulares dos negócios estrangeiros e economia do governo cabo-verdiano, Manuel da Rosa e António Batista, respectivamente, e da Secretária de Estado dos Negócios Estrangeiros e da Cooperação, Ana Isabel Xavier, do lado português. O presidente da República termina amanhã com o encontro com o Primeiro-Ministro Francisco Carvalho no Palácio do Governo e com o Presidente da Câmara da Praia, Fernando Pinto, nos Passos do Conselho. Na ocasião, António José Seguro vai ser agraciado com as chaves da cidade da Praia. A cooperação bilateral no domínio da segurança marítima vai ser o tema do almoço de amanhã. A segunda fase dos exames nacionais do ensino secundário começa hoje, mas muitos alunos ainda dizem ter dúvidas quanto às notas obtidas na primeira prova, devido às falhas na classificação digital. Arranca também hoje a segunda fase das provas finais do nono ano, com português, e ainda a prova de português do 12º ano, a primeira, depois nos últimos

0: dias os alunos do ensino secundário terem ficado a conhecer os resultados obtidos nos exames realizados na primeira fase. No entanto, as falhas no processo de classificação digital, os atrasos na divulgação das notas e os erros, entretanto, identificados na avaliação, minaram a confiança dos estudantes que ontem ainda manifestavam dúvidas quanto às pautas. Apesar dos problemas reconhecidos pelo ministro Fernando Alexandre, o governo manteve os calendários do Concurso Nacional de Acesso ao Ensino Superior, que termina a 6 de agosto, bem como os da segunda fase dos exames. Contudo, os alunos que se sintam prejudicados poderão realizar exames numa época especial a decorrer em setembro, podendo depois concorrer ao ensino superior na segunda fase. O ministro da Educação deu como exemplo os alunos que sinalizem desconformidades na digitalização da prova realizada na primeira fase e que não tenham sido corrigidas até ao final do prazo de inscrição para a segunda fase, que terminou ontem. A única exceção é o exame de Geografia A, cujo prazo de inscrição foi alargado até ao final do dia de hoje devido a um erro na avaliação de dois itens que obrigou à correção das notas enviadas às escolas apenas a meio da tarde de segunda-feira. A segunda fase dos exames nacionais termina sexta-feira com a prova de inglês às 14 horas. Para os alunos do nono ano, a prova de matemática está marcada para quinta-feira às 9:30. E o ministro da Educação, como referi, Fernando Alexandre, anunciou que irá então manter o calendário da primeira fase do acesso ao ensino superior, que arrancou ontem, apesar dos constrangimentos da classificação e divulgação das notas dos exames nacionais.
1: Em todos estes casos, os alunos não serão prejudicados na sua candidatura à primeira fase do Concurso Nacional de Acesso ao Ensino Superior, nos termos do respectivo regulamento. Esse regulamento já prevê a atualização das candidaturas submetidas até ao fim do prazo ou, após o fim do prazo, a sua submissão ou alteração quando resultante de reapreciações ou reclamações. Assim, tendo em conta este enquadramento, não há necessidade de alterar o calendário da primeira fase de candidaturas ao ensino superior, o CNA, Concurso Nacional de Acesso ao Ensino Superior, que decorre entre hoje e o dia 6 de agosto.
0: Para inscrição na segunda fase, haverá flexibilidade.
1: Amanhã, como previsto no calendário novo, serão realizados os primeiros exames nacionais da segunda fase, que decorre até sexta-feira. A classificação eletrónica será mantida como modelo. Serão introduzidos melhoramentos estruturais que decorrem da experiência da primeira fase. Os alunos que não disponham de toda a informação necessária para decidir se devem ir à segunda fase dos exames nacionais, será dada a possibilidade de realização de exames numa época especial a realizar no início de setembro e que, para os devidos efeitos, contará como segunda fase para esses alunos. Estão em causa, por exemplo, os alunos cuja classificação venha a ser alterada em resultado das desconformidades da digitalização. O Educa e o GNE informarão sobre os termos desta época especial, que implica a alteração do calendário da segunda fase do Concurso Nacional de Acesso e que será, obviamente, articulada com o Conselho de Reitores das Universidades Portuguesas e com o Conselho Coordenador dos Institutos Superiores Politécnicos.
0: O ministro da Educação, Ciência e Inovação justificou que, apesar dos constrangimentos registados no processo de classificação e divulgação dos resultados dos exames nacionais do ensino secundário, os regulamentos em vigor asseguram a possibilidade de atualizar a candidatura na sequência da reapreciação de prova. O Programa de Ação para a Gestão Integrada de Fogos Rurais da Beira Baixa foi aprovado por unanimidade pela Comissão Subregional e segue agora para a apreciação da Comissão Regional de Gestão Integrada de Fogos Rurais do Centro. Este é um instrumento de planeamento do Sistema de Gestão Integrada de Fogos Rurais que adapta as orientações nacionais e regionais às características e necessidades específicas da Beira Baixa, refere em comunicado a Comunidade Intermunicipal da Beira Baixa. O programa estabelece linhas de atuação nos domínios da valorização e gestão dos espaços rurais, da redução da carga de combustível, da proteção das populações e do território edificado, da alteração de comportamentos de risco e da melhoria da capacidade de prevenção, vigilância e resposta. Define igualmente o planeamento territorial da rede secundária de faixas de gestão de combustível, das áreas estratégicas de mosaicos de gestão de combustível e das áreas prioritárias de prevenção e segurança, procurando criar condições para reduzir a intensidade e a propagação do fogo e reforçar a resiliência das populações, das infraestruturas e da paisagem. O documento vai ser agora submetido à apreciação da Comissão Regional de Gestão Integrada de Fogos Rurais do Centro, conforme determina a legislação, e concluída essa etapa segue para consulta pública, permitindo a participação dos cidadãos e das entidades interessadas. Após o processo de consulta pública e da conclusão do processo de aprovação, cabe aos municípios elaborar os respectivos programas municipais de execução, através dos quais serão concretizadas no terreno as iniciativas identificadas no Programa Subregional de Ação. A Comunidade Intermunicipal da Beira Baixa integra os municípios de Castelo Branco, Idanha Nova, Oleiros, Penamacor, Proença Nova, Sertã, Vila de Rei e Vila Velha de Ródão, todos no distrito de Castelo Branco. O Benfica jogará com os austríacos do Sturm Graz ou com os escoceses do Hearts na terceira pré-eliminatória de qualificação para a Liga Europa de Futebol, caso afaste os suíços do St. Gallen na ronda anterior, ditou o sorteio realizado na Suíça. Os encarnados terceiros classificados da última Primeira Liga Portuguesa defrontam os segundos colocados do mais recente campeonato helvético na quinta-feira, às 19h, na Suíça, e no dia 30 de julho, no Estádio da Luz, em Lisboa. Os primeiros jogos da terceira pré-eliminatória, cujo sorteio decorreu em Nyon, estão marcados para 6 de agosto e os encontros da segunda mão para o dia 13 de agosto. E para já é tudo quanto a notícias, fique connosco, tenha um bom dia.
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7: Agora são 10h09. Muito bom dia com a Antena Livre. Agora em Abrantes os termómetros marcam 23 graus. 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
7: 10 horas 14 minutos. Muito bom dia.
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2: E nesta terça-feira, dia 21 de julho, vai poder contar com céu pouco nublado limpo, apresentando períodos de muita nubosidade no litoral norte e centro até a final da manhã. Vento fraco a moderado, até 25 km/h, e temperaturas máximas hoje a rondar os 25 graus no Porto, 29 em Coimbra e Lisboa, 30 em Vila de Rei, 31 em Faro e Santarém. Mação, Sardual, Tomar, Torres Novas e Vila Nova da Barquinha vão ter hoje 32 graus de máxima e Abrantes, Constância e Entroncamento, 33. Bom verão, boa terça-feira, muito bom dia.
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2: Agora estão 24 graus. 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
1: Bom dia a todos, caros ouvintes. Todos os verões repetimos as mesmas imagens. O fumo que cobre o céu, as chamas que engolem as florestas, casas ameaçadas, populações em sobressalto e homens e mulheres que enfrentam o fogo para proteger vidas. Os incêndios já não são apenas uma notícia, são uma realidade que marca em Portugal ano após ano. Infelizmente sabemos que muitas destas tragédias podiam ser evitadas. Há quem arrisque tudo para salvar o que é dos outros. Bombeiros, forças de segurança, proteção civil e tantos voluntários que, muitas vezes, deixam as suas famílias para defender as famílias que nem conhecem. E esses homens e essas mulheres devemos um profundo agradecimento. Mas a responsabilidade não pode ficar apenas nas mãos de quem combate as chamas. Começa em cada um de nós, na limpeza dos terrenos, no cuidado com uma simples fogueira, com uma beata de cigarro ou com qualquer gesto de distração que em segundos pode transformar-se numa tragédia. As alterações climáticas tornam os verões mais quentes e secos, aumentando o risco. Mas o clima explica apenas parte do problema. A prevenção continua a ser a nossa melhor arma. Quando um incêndio destrói uma floresta, não perdemos apenas árvores. Perdemos a biodiversidade, património, histórias de vida e, por vezes, e infelizmente, vidas humanas. Há marcas que o fogo deixa que nunca desaparecem. Que este verão seja também um tempo de consciência para proteger a floresta e proteger as pessoas, o ambiente e o futuro das próximas gerações. Que não esperemos pela próxima tragédia para percebermos que o combate aos incêndios começa muito antes de surgir a primeira chama. Até daqui a 15 dias.
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3: Mais uma vez, muito bom dia. Hora agora de olharmos para os títulos dos jornais desta terça-feira, dia 21 de julho. Começamos pela capa do Diário de Notícias. Estado recorre à DECO para comatar falta de meios de resposta do apoio à renda. Novo primeiro-ministro britânico, Andy Burnham, diz que o nosso desafio é fazer com que a política funcione. Investigação, grafeno, a tecnologia portuguesa que torna invisíveis jatos e drones. Na educação, o ministro cria época especial para compensar atrasos nos exames. No Correio da Manhã, crime no Castelo da Carcanja, a justiça nega liberdade a Rei Gob. Em Vozela, escreve carta após matar a mulher. Caos na educação, época especial de exames em setembro. Drama, idosa retirada de lar e deixada à porta de casa do filho. No Público, o ministro fala em erros residuais, mas milhares viram as notas recalculadas. Mais especialistas questionam secretismo de contratos entre PJ e empreiteiro. Na defesa, Portugal vai comprar 3 novas fragatas à Itália. Na banca, concorrência quer facilitar a mudança de banco. No Jornal de Notícias, Fisco tem 10 mil milhões de euros em dívida dívidas que não consegue cobrar. Exames com época especial em setembro. Guimarães, 2 anos de cadeia para hacker detido em Londres. Combustíveis, regulador diz que custo é mais baixo do que deveria ser. Na imprensa económica, na capa do Negócios, Brisa reclama compensação de 1,1 mil milhões ao Estado. Inquilinos que causem danos sem direito a fundo de emergência. No cérebro da Inditex, onde se aprova o que o mundo vai vestir. Concorrência quer acabar com taxa para amortizar crédito à habitação. No Jornal Económico, 60% dos europeus receiam falta de dinheiro na reforma. Burnham promete plano de resgate a 10 anos. Portugal vai comprar 3 fragatas italianas por 3,9 mil milhões. Em São Tomé e Príncipe, Carlos Villanova reeleito presidente com 55% dos votos. Na imprensa desportiva, na capa do Record, Sporting 7, Estrasburgo 0, reforços de Leão dão nas vistas em mais uma goleada. Internacional australiano de 20 anos, Irã Kunda é o extremo. No Benfica, Duran promete muito trabalho, quer dar tudo e ser campeão. No Futebol Clube do Porto, o melhor que vi foi do Kelvin e Beom apresenta-se e pica rival. Ainda no Futebol Clube do Porto, Cardoso Varela garante, agora penso em mim. Na seleção de Jorge Jesus, próxima convocatória não fugirá muito à do Mundial. Inglaterra, Kevin Keegan, 1951-2026. Na capa da bola, Sporting 7, Estrasburgo 0, reforços de Leão, Dombiá, Altimira, Silas, Anderson e Zalazar marcam e brilham. No Futebol Clube do Porto, só um jogador que dá tudo em campo e Beomwang apresentado. Vilas Boas oficializa regresso de Cardoso Varela, é um filho desta casa. Federação Portuguesa de Futebol, não sou burro, Jesus garante que não haverá revolução na seleção. No Benfica, quero sagrar-me campeão, John Duran promete dar tudo para ajudar a equipa. Palhinha já está em Munique, mas encarnados acreditam ser ainda possível contratar o médio. Queremos incomodar o Benfica, Henrico Massen, treinador do St. Gallen, antecipa duelo europeu. E na capa do jogo, o Futebol Clube do Porto deu tudo em campo, o Wang passou o último Natal em Portugal e rendeu-se aos encantos do Porto, prometendo vestir a pele do dragão. No Sporting, Irã Kunda no radar, extremo australiano do Watford pode render Pedro Gonçalves. No Benfica, expectativas muito grandes, John Duran oficializado no investimento de 6,1 milhões. Tottenham insiste em Sheldrup. Na seleção, podemos acreditar no título mundial, Jorge Jesus explica que ideias pretende.
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5: Só já faltam 24 minutos para as 11. Bom dia.
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5: Muito bom dia, esta é a edição da manhã, estamos agora a 18 minutos das 11.
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8: Podemos aproveitar um momento em que estamos perante um coletivo de pessoas, por exemplo, num café cheio, num mercado semanal, num enterro. Sim, um enterro é um bom momento para pensar umas coisas. Dizia, aproveitar uma aglomeração de pessoas, olhar para elas e pensar que cada uma é diferente de todas as outras. Cada uma tem uma história de vida diferente. Por isso, somos todos diferentes uns dos outros. E a história de vida de uma pessoa é feita das relações que os outros tiveram com ela e do modo como essa pessoa viveu a relação com esses outros. Isto é senso comum, mas pouco refletido, penso eu. Admitir que cada pessoa é o resultado da sua história de vida única deve levar-nos a não esperar que os outros se portem como nós estamos à espera que se portem. Mas também é verdade que não podemos viver se todos os comportamentos se tornarem imprevisíveis. A vida em sociedade é um jogo de expectativas reguladas por normas sociais, por usos e costumes. Então, o melhor talvez seja esperarmos um certo tipo de comportamentos, mas não nos admirarmos se ele não se verificar. Até porque nós aprendemos a valorizar a criatividade, não é? Quando os outros não se comportam como seria previsível, estão apenas a fazer o mesmo que nós, quando muitas vezes não nos comportamos do modo como os outros estavam à espera. E nós pensamos que somos boas pessoas, pelo menos tão boas pessoas quanto nos é possível, não é assim? O mesmo se passa com os outros, que nos surpreendem tantas vezes. O melhor é deixarmos de avaliar ou classificar as pessoas como boas ou más em função deste ou daquele comportamento. Nós não sabemos a história de vida que está por detrás e por dentro de cada pessoa. É claro que temos de agir segundo o nosso critério, mas em função do que foi um ou outro comportamento, não da nossa classificação, digamos que ontológica, daquilo que a pessoa é ou vale. Podemos criar um ethos, isto é, um ambiente social de respeito por cada um e com uma plasticidade que admite múltiplas formas de vida. A isso dá-se o nome, entre outros, de democracia. Sim, eu sei, a democracia tem estado a perder o esplendor que já teve. Então, experimentem a ditadura, mas do lado de quem a sofre.
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9: 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Estamos a caminho das 11, agora com a música dos Time Bandits. Bom dia, boa terça-feira, 21 de julho.

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3: Muito bom dia. A DECO e o Instituto da Habitação e Reabilitação Urbana, o IRU, iniciam hoje uma parceria para combater o déficit de informação dos consumidores sobre o Programa de Apoio Extraordinário à Renda, cuja gestão está a cargo do organismo estatal. Em comunicado, à Associação de Defesa do Consumidor informa que vai prestar atendimento especializado e gratuito a todos os consumidores que tenham dúvidas sobre o apoio extraordinário à renda nas suas instalações nacionais e regionais, nas autarquias onde dispõe de espaços, nos balcões de habitação e energia, através de uma linha telefónica e de um endereço de e-mail. O apoio extraordinário à renda destina-se a famílias com contratos de arrendamento ou subarrendamento para a primeira habitação, celebrados antes de 15 de março de 2023, que tenham um rendimento anual igual ou inferior ao limite máximo do 6º escalão de IRS, que era de 41.629 euros em 2026, e cuja taxa de esforço para pagamento da renda seja igual ou superior a 35%. O apoio financeiro mensal, que de acordo com o site do IRU tem o limite máximo de 200 euros, é atribuído sem necessidade de apresentação de pedido, uma vez que as famílias elegíveis são informadas pela autoridade tributária do montante atribuído. Com este serviço, a DECO pretende reforçar o esclarecimento sobre os critérios de atribuição do apoio, ajudar os cidadãos a verificar a sua situação, a identificar eventuais erros no cálculo da prestação ou da elegibilidade, assim como a prestar informação sobre os prazos, a documentação e os canais disponíveis para reclamar quando as famílias deixam de receber o apoio ou quando são confrontadas com pedidos de devolução pela Segurança Social. O número de desempregados inscritos nos centros de emprego caiu 9,9% em junho em termos homólogos e caiu 3,7% face a maio, recuando pelo quinto mês consecutivo para 264.517. Segundo os dados divulgados pelo Instituto do Emprego e Formação Profissional, no final de junho estavam registados nos serviços de emprego do continente e regiões autónomas 264.517 indivíduos desempregados, número que representa 65,5% de um total de 403.995 pedidos de emprego. São menos 28.971 pessoas inscritas nos centros de emprego face a junho de 2025. Para este recuo na variação absoluta, contribuíram os inscritos há menos de 12 meses, os que procuram um novo emprego e os maiores de 25 anos. Já na comparação em cadeia, isto é, face a maio, há menos 10.249 pessoas inscritas nos centros de emprego. Trata-se do quinto mês consecutivo em que o número de desempregados inscritos nos centros de emprego está a recuar, isto é, desde fevereiro. O Instituto Politécnico de Bragança revelou que vai estudar o comportamento dos animais no momento do eclipse solar, que acontece a 12 de agosto, mas a sua totalidade é apenas visível numa parte do Parque Natural de Montezinho. O investigador Paulo Cortês explicou que o objetivo é recolher registros de animais que são passíveis de se manifestar durante este fenómeno raro, que acontece quando a Terra, a Lua e o Sol estão alinhados

0: e a Lua oculta totalmente ou parcialmente o disco solar por alguns momentos.
1: A ideia surge na sequência da escassez de informação sobre o que acontece, documentos, digamos, registros científicos, sobretudo em Portugal penso que não há documentos suficientes, pelo menos, e no mundo inteiro também há poucos, sobre aquilo que acontece efetivamente aos animais. Há o senso comum, portanto, há aquilo que as pessoas ouvem e vão dizendo, mas nunca foi documentado, digamos assim, com instrumentos e com... E dessa forma, ou pelo menos não tivemos notícia disso, e dessa forma pretendíamos fazer um registro atualizado na medida do possível. Portanto, estão aqui envolvidas várias entidades, várias instituições, e portanto pretenderíamos exatamente ver o que é que se passa no momento e porque é um eclipse total nesta área, embora a maior parte do país tenha uma abrangência grande, portanto, à volta dos 90 ou mais por cento, portanto aqui acima em Trás-os-Montes haverá 98%, será essa a área que nos interessa mais. E o cantinho extremo nordeste que chega ao 100%, portanto será essa parte que nos preocupa no sentido de podermos ter aqui registros suficientes para documentar o que é que efetivamente se passa com pelo menos aqueles animais que são passíveis de se manifestar.
0: Os registros serão feitos na faixa da fronteira do eixo de Rio do Douro-Guadramil, onde será visto o eclipse total do Sol para o Nordeste, mas também noutros pontos de Portugal, como no Gerês, onde terá uma visibilidade de 95%. Portugal está entre os destinos que beneficiam da redistribuição dos fluxos turísticos associada à instabilidade no Golfo, com aumentos da ocupação hoteleira no Algarve, Porto e Alentejo, segundo um estudo da McKinsey. No estudo, intitulado Como o conflito no Golfo está a redesenhar o mapa das viagens globais, a consultora destaca sinais positivos no Algarve, onde a ocupação hoteleira aumentou 5,7 pontos percentuais, no Porto, com uma subida de 3,3 pontos e no Alentejo, com mais 2,7 pontos entre março e abril deste ano, face ao período homólogo. Entre os elementos considerados no estudo estão inquéritos a 1.050 pessoas com idades entre os 18 e os 64 anos na Alemanha, Reino Unido e Estados Unidos. Segundo a McKinsey, a instabilidade geopolítica está a levar os viajantes a reavaliar destinos e rotas, deslocando parte da procura para mercados alternativos e mais próximos das regiões de origem. Também Espanha e Marrocos registaram uma evolução positiva da ocupação hoteleira, com subidas de 9,9 pontos percentuais em Tanger, 8 pontos em Alicante, 7,5 pontos em Agadir e 7,1 pontos em Marbella. A consultora considera que a procura por viagens continua resiliente, apesar da incerteza geopolítica, mas identifica uma maior cautela dos consumidores, que privilegiam a flexibilidade e tendem a adiar as reservas até terem maior visibilidade sobre preços, rotas e condições de segurança. O Sporting de Braga jogará com os Azeris do Neftchi ou com os bielorrussos do Dinamo de Minsk na terceira pré-eliminatória da Liga Conferência, caso supere os sérvios Zelenes e Karpanchevo na ronda anterior. Os arsenalistas, quartos classificados da Liga Portuguesa em 2025-26 e semifinalistas da última edição da Liga Europa, visitam o Zelenes e Karpanchevo na quarta-feira, na primeira mão da segunda pré-eliminatória, e recebem a formação sérvia no dia 30. Os primeiros jogos da terceira pré-eliminatória, cujo sorteio decorreu em Nyon, na Suíça, estão marcados para 6 de agosto e os encontros da segunda mão para dia 13 de agosto. O sorteio de ontem esteve condicionado pelos resultados da ronda anterior, tanto na Liga Europa como na Liga Conferência. O Sporting de Braga entrou na qualificação da Liga Conferência, a terceira competição da UEFA, após a vitória do Torriense na final da Taça de Portugal frente ao Sporting, resultado que relegou os arsenalistas para esta fase de acesso europeu. As notícias regressam daqui a uma hora. Continua desse lado. Bom dia, boa terça-feira.
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7: 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Bom dia, são 11:07. 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
4: A temperatura está boa, estão 25 graus.
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4: Muito bom dia, com a Antena Livre passam agora 13 minutos das 11.
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4: Está na hora de fazer mais uma viagem no tempo, até ao meio-dia, na era do vinil. Comigo, Lena Gomes, na Antena Livre. Seja, pois, muito bem-vindo.

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Que bom saber que está aí desse lado. 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

0: Juntos, aqui mesmo, até ao meio-dia.
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0: E pronto, assim termina mais uma viagem no tempo. É sempre tão bom recordar músicas assim, não é? Eu sou Lena Gomes e conto consigo todos os dias da semana, entre as 11 e o meio-dia. Tenha uma excelente tarde e obrigada por estar aí desse lado.
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1: E nesta terça-feira chega agora a altura de atualizar a informação. Fique atento.

Muito boa tarde. Reunião com a Ministra do Ambiente sobre as cheias no Conselho de Abrantes foi mais uma vez adiada. Constância vai celebrar os rios com atividades culturais, desportivas e gastronómicas. Vigília Popular de Rejeição de Unidades de Biometano juntou centenas de pessoas na aldeia da Árgia, em Torres Novas. Esta terça-feira, na Informação Antena Livre, ouvimos a opinião de Bruno Tomás. Estes são temas em destaque na edição, que começa agora.

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1: A DECO e o Instituto da Habitação e Reabilitação Urbana, o IRU, iniciaram hoje uma parceria para combater o déficit de informação dos consumidores sobre o Programa de Apoio Extraordinário à Renda, cuja gestão está a cargo do organismo estatal. Em comunicado, a Associação de Defesa do Consumidor informa que vai prestar atendimento especializado e gratuito a todos os consumidores que tenham dúvidas sobre o apoio extraordinário à renda nas suas instalações nacionais e regionais, nas autarquias onde dispõe de espaço, nos balcões de habitação e energia, através de uma linha telefónica e também de um endereço de e-mail. O apoio extraordinário à renda destina-se a famílias com contratos de arrendamento ou subarrendamento para a primeira habitação, celebrados antes de 15 de março de 2023, que tenham um rendimento anual igual ou inferior ao limite máximo do 6º escalão do IRS, que em 2026 é de 41.629 € e cuja taxa de esforço para pagamento da renda seja igual ou superior a 35%. O apoio financeiro mensal, que de acordo com o site do IRU tem o limite máximo de 200 €, é atribuído sem necessidade de apresentação de pedido, uma vez que as famílias elegíveis são informadas pela autoridade tributária do montante atribuído. Com este serviço, a DECO pretende reforçar o esclarecimento sobre os critérios de atribuição do apoio, ajudar os cidadãos a verificar a sua situação, a identificar eventuais erros no cálculo da prestação ou da elegibilidade, assim como prestar informação sobre os prazos, a documentação e os canais disponíveis para reclamar quando as famílias deixam de receber o apoio ou quando são confrontadas com pedidos de devolução pela Segurança Social. A segunda fase dos exames nacionais do ensino secundário começou hoje, mas muitos alunos ainda dizem ter dúvidas quanto às notas obtidas na primeira prova devido às falhas na classificação digital. Arrancou também hoje a segunda fase das provas finais do 9º ano com português e ainda a prova de português do 12º ano, a primeira depois de nos últimos dias os alunos do ensino secundário terem ficado a conhecer os resultados obtidos nos exames realizados na primeira fase. No entanto, as falhas no processo de classificação digital, os atrasos na divulgação das notas e os erros, entretanto, identificados na avaliação, minaram a confiança dos estudantes que, na segunda-feira, ainda manifestavam dúvidas quanto às pautas. Apesar dos problemas reconhecidos pelo ministro Fernando Alexandre, o governo manteve os calendários do Concurso Nacional de Acesso ao Ensino Superior, que termina a 6 de agosto, bem como os da segunda fase dos exames.
2: Em todos estes casos, os alunos não serão prejudicados na sua candidatura à primeira fase do Concurso Nacional de Acesso ao Ensino Superior, nos termos do respectivo regulamento. Esse regulamento já prevê a atualização das candidaturas submetidas até ao fim do prazo ou, após o fim do prazo, a sua submissão ou alteração quando resultante de reapreciações ou reclamações. Assim, tendo em conta este enquadramento, não há necessidade de alterar o calendário da primeira fase de candidaturas ao ensino superior, o CNA, Concurso Nacional de Acesso ao Ensino Superior, que decorre entre hoje e o dia 6 de agosto.
1: Para a inscrição na segunda fase haverá flexibilidade, contudo os alunos que se sintam prejudicados poderão realizar exames numa época especial a decorrer em setembro, podendo depois concorrer ao ensino superior na segunda fase. O ministro da Educação deu como exemplo os alunos que sinalizem desconformidades na digitalização da prova realizada na primeira fase e que não tenham sido corrigidas até ao final do prazo de inscrição para a segunda fase, que terminou ontem. A única exceção é o exame de Geografia A, cujo prazo de inscrição foi alargado até ao final do dia de hoje devido a um erro na avaliação de dois itens que obrigou à correção das notas enviadas às escolas apenas a meio da tarde de segunda-feira.
2: Amanhã, como previsto no calendário novo, serão realizados os primeiros exames nacionais da segunda fase, que decorre até sexta-feira. A classificação eletrónica será mantida como modelo. Serão introduzidos melhoramentos estruturais que decorrem da experiência da primeira fase. Os alunos que não disponham de toda a informação necessária para decidir se devem ir à segunda fase dos exames nacionais, será dada a possibilidade de realização de exames numa época especial a realizar no início de setembro e que, para os devidos efeitos, contará como segunda fase para esses alunos. Estão em causa, por exemplo, os alunos cuja classificação venha a ser alterada em resultado das desconformidades da digitalização. O Educa e o GNE informarão sobre os termos desta época especial, que implica a alteração do calendário da segunda fase do Concurso Nacional de Acesso e que será, obviamente, articulada com o Conselho de Reitores das Universidades Portuguesas e com o Conselho Coordenador dos Institutos Superiores Politécnicos.
1: A segunda fase dos exames nacionais termina sexta-feira, com a prova de inglês às 14 horas. Para os alunos do nono ano, a prova de matemática está marcada para quinta-feira às 9h30. O Ministro da Educação, Ciência e Inovação justificou que, apesar dos constrangimentos registados no processo de classificação e divulgação dos resultados dos exames nacionais do ensino secundário, os regulamentos em vigor asseguram a possibilidade de atualizar a candidatura na sequência da reapreciação da prova. E Fernando Alexandre considerou que cumpriu a sua missão no processo de classificação dos exames nacionais e que os problemas registados foram corrigidos, entendendo por isso que o seu cargo não está em risco.
2: Eu estou sempre, tenho dito sempre isto, eu dou o meu melhor, a minha equipa também, em prol do nosso sistema educativo. Temos feito coisas muito boas, muito importantes, sem falsas modéstias. Muito boas. Há coisas que às vezes não correm bem, mas quando nós estamos num processo, uma coisa é ver alguma intenção ou negligência ou tudo isso. E isso eu posso vos garantir que não houve. E que quando este processo começou e nós percebemos que havia problemas, e eles serão explicados tecnicamente, e são problemas que poderiam ter sido evitados, provavelmente, mas são problemas técnicos de software. Isso foi o principal problema que existiu dentro do Educa, e não interessa, isto não é sequer, é um erro, pode acontecer num processo que é novo, mas aquilo que foi feito, e foi, digo-lhe, com todo o ruído que houve, foi a minha única preocupação, foi garantir que as notas dos 160 mil alunos que foram avaliados, que fizeram cerca, incluindo os do nono ano, cerca de 360 mil provas, eram protegidos, era garantido o rigor na avaliação e toda a transparência. Foi a minha única preocupação e isso eu posso lhe garantir que está garantido. E desse ponto de vista eu cumpri a minha missão com perturbação, mas não vai haver uma única família prejudicada por isto, não vai haver um único aluno prejudicado por isto. Em relação à minha posição, o tempo que eu aqui estiver, será sempre a escolha do Sr. Primeiro-Ministro.
1: Para já, os procedimentos atuais mantêm-se na segunda fase dos exames nacionais, que arrancou hoje com a prova de português e a promessa por parte do Ministro de que correrá bem, sem os problemas registados durante a primeira fase. Este foi o primeiro ano em que os exames nacionais do ensino secundário, realizados por cerca de 166 mil alunos, foram corrigidos em formato digital, mas o processo registou falhas técnicas, obrigando o Ministério da Educação a rever o calendário inicialmente previsto. Apesar dos constrangimentos registados, o Ministro da Educação insistiu que o novo modelo inovador de classificação eletrónica representa um avanço para o nosso sistema educativo, trazendo mais equidade, mais qualidade, mais rigor, mais transparência à organização externa. E o Júri Nacional de Exames avisou hoje que as direções escolares que devem notificar erros de digitalização das provas no sistema para que sejam corrigidos com novos prazos para a reapreciação das notas. Tendo sido detectadas desconformidades em digitalizações de exames nacionais do ensino secundário, foi adotado um procedimento específico para a correção das mesmas através da plataforma criada para o envio aos alunos e encarregados de educação das provas digitalizadas, referiu o presidente do júri, numa comunicação enviada aos diretores das escolas. Nos casos em que a digitalização da prova que lhe foi enviada não corresponder à prova de exame realizada na totalidade ou em parte, os alunos e encarregados de educação têm 2 dias para requerer, junto dos serviços de administração escolar da escola onde foram fixados os resultados, a correção da informação em falta no ficheiro disponibilizado. Depois, a escola deve aceder à plataforma de disponibilização das provas em formato digital, localizar a prova e clicar no botão Erro de Digitalização, o que permite reportar um problema de digitalização da prova, cabendo depois ao Júri Nacional de Exames a verificação do problema. Depois de corrigida, a escola é informada via agrupamento e o aluno ou encarregado de educação recebem o ficheiro corrigido com a prova reconstruída, dispondo de 2 dias úteis seguintes para, se assim o entender, solicitar a reapreciação da nota. O sistema de depósito com reembolso, o SDR, chamado Volta, atingiu esta semana os 100 milhões de embalagens de bebidas de uso único devolvidas, com uma taxa de recolha nos 38%, informaram hoje os responsáveis pela infraestrutura. Num balanço dos últimos três meses, a SDR Portugal, a entidade responsável pela implementação e gestão do sistema, destaca em comunicado a adesão rápida e crescente dos portugueses a um sistema que está a começar, mas que representa também uma grande mudança de hábitos. No documento, a SDR refere-se também às notícias relacionadas com a higiene urbana em várias cidades do país, com os caixotes de lixo a serem vandalizados e o lixo espalhado na rua, na procura de embalagens volta. A SDR Portugal diz estar disponível para trabalhar com os municípios, autoridades e operadores económicos no reforço da rede e adaptação das soluções de recolha e reconhece que são necessárias respostas eficazes e alerta que problemas pontuais devem ser resolvidos com rapidez, mas não podem sustentar conclusões definitivas sobre uma política pública que acabou de arrancar. Casos idênticos ao que está a acontecer em Portugal com os contentores do lixo também foram registados no arranque do sistema em vários países europeus e foram diminuindo à medida que a infraestrutura se expandiu e a devolução da embalagem entrou no cotidiano dos cidadãos, diz o comunicado. E dá exemplos: Alemanha, Países Baixos, Letónia, Malta ou na Irlanda. Cada cidade optou por soluções diferentes de sensibilização e adaptação da infraestrutura urbana ou até mesmo videovigilância. Na Irlanda, o caso mais semelhante a Portugal, o problema tem sido a distribuição de contentores e o lixo espalhado. Foram colocados suportes exteriores para embalagens com depósito, mas só resolveram o problema em parte. Quase 2 anos e meio depois de ter começado, a recolha já ultrapassa os 90% e o lixo urbano caiu para metade. No comunicado, a SDR Portugal sublinha ainda que a evidência científica demonstra que os sistemas contribuem para a redução do abandono dos resíduos e para uma gestão mais eficiente do espaço público e conclui que a vandalização de contentores é sobretudo um fenómeno urbano e localizado com tendência para diminuir e a comunicação é importante. O Instituto Politécnico de Bragança revelou que vai estudar o comportamento dos animais no momento do eclipse solar que acontece a 12 de agosto, mas a sua totalidade é apenas visível numa parte do Parque Natural de Montezinho. O investigador Paulo Cortês explicou que o objetivo é recolher registros de animais que são passíveis de se manifestar durante este fenómeno raro que acontece quando a Terra, a Lua e o Sol estão alinhados e a Lua oculta totalmente ou parcialmente o disco solar por alguns momentos.
3: É assim, a ideia surge na sequência da escassez de informação sobre o que acontece, documentos, digamos, registros científicos, sobretudo em Portugal penso que não há documentos suficientes, pelo menos, e no mundo inteiro também há poucos, sobre aquilo que acontece efetivamente aos animais. Há o senso comum, portanto, há aquilo que as pessoas ouvem e vão dizendo, mas nunca foi documentado, digamos assim, com instrumentos e com... E dessa forma, ou pelo menos não tivemos notícia disso, e dessa forma pretendíamos fazer um registro atualizado na medida do possível, portanto estão aqui envolvidas várias entidades, várias instituições, e portanto pretenderíamos exatamente ver o que é que se passa no momento e porque é um eclipse total nesta área, embora a maior parte do país tenha uma abrangência grande, portanto, à volta dos 90 ou mais por cento, portanto aqui acima em Trás-os-Montes haverá 98%, será essa a área que nos interessa mais. E o cantinho extremo nordeste que chega ao 100%, portanto será essa parte que nos preocupa no sentido de podermos ter aqui registros suficientes para documentar o que é que efetivamente se passa com pelo menos aqueles animais que são passíveis de se manifestar. Portanto vamos ter aqui assim, alguma possibilidade de entender sobretudo as aves, que são aquelas que através dos cantos ou de alguma emissão de sons poderão vocalizações, o que seja, poderão eventualmente ter uma maior alteração ou ser mais sensível a detectar alterações de comportamento, eventualmente mamíferos, se nós conseguirmos, então tentaríamos registar aqui o máximo de informação possível. Estes aparelhinhos são, há dois ou três tipos que poderão estar aqui assim em causa, mas que registram essas frequências, então tanto na gama audível como na gama acima do audível, portanto frequências maiores, registarão essas frequências e, portanto, aquilo que nós esperaríamos era que houvesse, por exemplo, uma, uma maior emissão de sons de morcegos, porque escurece e eles são animais com atividade crepuscular, digamos assim, e noturna, e as aves que eventualmente também possam vocalizar por estar o dia, digamos assim, a terminar um bocadinho mais cedo, ou estar naquela hora de crepúsculo, que de um modo geral também provoca alguma atividade de aves. E nós temos também um conjunto de câmaras que está previsto serem instaladas para este efeito. O receio que temos é que a esse nível não seja tão fácil distinguir alterações de comportamento, porque os mamíferos, em geral, a menos que haja também vocalizações, e portanto, se for assim, caso de lobo, por exemplo, que imita algum som, será registado também pelos instrumentos de som. Em termos de imagem, não será talvez tão fácil relacionar os movimentos dos animais que possam ser detectados por passarem junto das câmaras, talvez não seja tão simples de relacionar com o evento.
1: Os registros serão feitos na faixa da fronteira do eixo de Rio do Douro-Guadramil, onde será visto o eclipse total do Sol para Nordeste, mas também noutros pontos de Portugal, como no Gerês, onde terá uma visibilidade de 95%. O Programa de Ação para a Gestão Integrada de Fogos Rurais da Beira Baixa foi aprovado por unanimidade pela Comissão Subregional e segue agora para uma apreciação da Comissão Regional de Gestão Integrada de Fogos Rurais do Centro. Este é um instrumento de planeamento do Sistema de Gestão Integrada de Fogos Rurais que adapta as orientações nacionais e regionais às características e necessidades específicas da Beira Baixa, referem comunicado a Comunidade Intermunicipal da Beira Baixa. O programa estabelece linhas de atuação nos domínios da valorização e gestão dos espaços rurais, da redução da carga de combustível, da proteção das populações e do território edificado, da alteração de comportamentos de risco e da melhoria da capacidade de prevenção, vigilância e resposta. Define igualmente o planeamento territorial da rede secundária de faixas de gestão de combustível, das áreas estratégicas de mosaicos de gestão de combustível e das áreas prioritárias de prevenção e segurança, procurando criar condições para reduzir a intensidade e a propagação do fogo e reforçar a resiliência das populações, das infraestruturas e da paisagem. O documento vai ser agora submetido à apreciação da Comissão Regional de Gestão Integrada de Fogos Rurais do Centro, conforme determina a legislação, e concluída essa etapa segue para consulta pública, permitindo a participação dos cidadãos e das entidades interessadas. Após o processo de consulta pública e da conclusão do processo de aprovação, cabe aos municípios elaborar os respectivos programas municipais de execução, através dos quais serão concretizadas no terreno as iniciativas identificadas no Programa Subregional de Ação. A Comunidade Intermunicipal da Beira Baixa integra os municípios de Castelo Branco, Idanha Nova, Oleiros, Penamacor, Proença Nova, Sertã, Vila de Rei e Vila Velha de Ródão, todos do distrito de Castelo Branco. Ainda não é desta que a reunião com a Ministra do Ambiente, por conta dos prejuízos das cheias do início do ano, vai ter lugar. A informação de mais um adiamento foi dada esta manhã pelo Presidente da Câmara de Abrantes na reunião do Executivo Municipal. Manuel Jorge Valamatos lembrou que houve muito destaque para os estragos da Depressão Christine, mas os que foram provocados pelas cheias ainda estão por resolver, como é o caso de algumas ribeiras do concelho. O autarca adiantou ainda que tem outras reuniões em agenda.
4: Dar informação de que a Sra. Ministra do Ambiente, por questões da sua agenda, voltou a adiar a reunião que tínhamos marcada para este mês. Estamos em querer que voltaremos a marcar esta reunião, quer aqui, quer noutro lugar. Era bom que fosse em Abrantes, mas o mais rápido possível. Dizer que amanhã vou estar numa reunião com o Sr. Secretário de Estado da Energia, que tem muito a ver com as questões relacionadas com as áreas de aceleração das energias renováveis, e depois à tarde terei também uma reunião em Lisboa na CCDR, que tem a ver com a questão que já falámos aqui e que nos preocupa, com a questão dos resíduos sólidos urbanos. Depois, na próxima reunião, darei conta do resultado também dessas reuniões e, eventualmente, do agendamento com a Sra. Ministra do Ambiente. Porque é que vos digo esta questão da Sra. Ministra do Ambiente? Porque, como sabem, nós temos defendido muito a ideia de que o Governo olhou muito para a Depressão Christie e as questões relacionadas com as cheias. Como sabem, não é, Abrantes não é o único município, mas Abrantes particularmente, e é aquilo que importa aqui referir, a questão das cheias, que deixou um rastro de destruição mais elevado do que propriamente as cheias e as chuvas e os terrenos, digamos, completamente incapazes de reter mais água. Focaram um conjunto de rocadas em estradas, em pontões, temos o problema também no próprio açude e, no fundo, são matérias de grande responsabilidade também financeira e que importa dar respostas rápidas e, obviamente, que esta reunião com a Sra. Ministra é absolutamente decisiva e importante para nós. No entanto, temos vindo a estabelecer contactos também com a Agência Portuguesa do Ambiente e, em breve, aliás, fizemos um levantamento exaustivo que precisa de ser complementado com o apoio da ARH, mas das nossas linhas de água. Nós temos variadíssimas situações nas linhas de água da responsabilidade do Ministério do Ambiente que importa repor. É importante referir que houve hortas e estradas que estão completamente destruídas. Há ribeiras, como por exemplo em Coalhos ou ali na ribeira de São Miguel do Ritorto, em que as margens, o leito da ribeira saiu completamente fora do seu circuito. Se não houver uma ação, chegamos ao próximo inverno e vamos ter problemas sérios. Daí que importa, e é por isso que vos digo, tentar atualizar esta informação. Estamos a trabalhar para que, no fundo, seja possível haver, por um lado, financiamento, mas por outro lado até licenciamento. Porque, imaginando que o município teria aqui, digamos, condições financeiras para reagir, isso não é por si só suficiente, porque nós estamos a falar, por exemplo, quando falamos das linhas de água, em zonas da responsabilidade do Estado e particularmente do Ministério do Ambiente. Por isso é que, lá está, se deve compreender a urgência e a importância desta reunião também com a Sra. Ministra e com todos aqueles que fazem parte da sua equipa para olharmos este assunto, estes assuntos. Por exemplo, só a título de exemplo, para que percebam aquilo que eu estou a dizer, nós precisamos fazer uma intervenção na estrada que liga São Miguel, Martinchel com Constância. Mas nós estamos a falar de uma intervenção que é, no fundo, por via do Rizeser, a ação de escava, não é? É encosta. E aquela intervenção não basta de ser uma intervenção simples. E isto corresponde e até nesta configuração do PTRR, nós precisamos de uma intervenção ali robusta, capaz, ok, podemos fazer qualquer intervenção agora para, digamos, voltar a ter a circulação a funcionar, mesmo que seja alternada, mas nós precisamos de uma resposta, digamos, resistente do ponto de vista de futuro para estas ações. Por isso, não é falta de inércia. Eu digo isto porque a reunião com a Sra. Ministra já foi três vezes marcada e desmarcada e, infelizmente, é este o ponto de situação.
1: O Fundo de Transição Justa e a reprogramação do Portugal 2030 foram temas numa reunião do Presidente da Câmara na CCDR Centro.
4: Bom, no dia 16 participei em Tomar, na sede da Comunidade Intermunicipal, numa reunião promovida pela CCDR Centro. Como sabem, a CCDR Centro é, digamos, a nossa entidade gestora dos fundos comunitários, embora nós façamos parte da CCDR Lisboa e Val do Tejo, acho que todos têm isso mais ou menos presente, e dizer com o Sr. Presidente da Comunidade da CCDR Centro, fizemos um balanço daquilo que é a execução física e financeira dos principais investimentos do Fundo Europeu para a nossa região, e falámos também da reprogramação de Centro 2030 e do Fundo de Transição Justa, instrumentos fundamentais para o desenvolvimento, obviamente, do nosso concelho, do território e para a concretização de projetos estruturantes para os nossos municípios.
1: Informações prestadas pelo Presidente da Câmara de Abrantes na reunião do Executivo Municipal desta manhã. O município de Constância vai promover no próximo dia 8 de agosto mais uma edição da Festa dos Rios, iniciativa em que convida residentes e visitantes a celebrar a ligação da vila aos rios Tejo e Zezer através de um programa diversificado que alia natureza, cultura, gastronomia e animação. As atividades têm início às 8h30 na Praia Fluvial com passeio pedestre do Caminho do Tejo à Grande Rota do Zezer, seguindo-se o Training Camp de Confluência Trail. A abertura oficial da Festa dos Rios está marcada para as 10h30 na Zona Ribeirinha, onde serão inauguradas as mostras de artesanato à beira-rio e de venda de livros instaladas no Parque de Merendas. Ao longo do dia, os visitantes poderão participar nos passeios de barco, navegar no borda-rio, com várias saídas programadas entre as 12 e as 19 horas, desfrutar dos sabores dos rios nos restaurantes da vila e assistir a diversas atividades de animação, incluindo insufláveis e modelagem de balões para os mais novos. O programa contempla ainda recriações etnográficas com as lavadeiras, uma sessão de contos intitulada A Mala com História, dedicada ao património oral, e a abertura da Tasca Ribeirinha, onde não faltarão petiscos tradicionais, entre os quais o bacalhau à punhete. A partir das 21h30, a Zona Ribeirinha recebe um espetáculo de folclore com o grupo As Lavadeiras da Ceiceira, seguindo-se às 22h30, um momento dedicado ao fado à borda d'água na Praia Fluvial, encerrando assim a programação da Festa dos Rios. A participação na maioria das atividades é gratuita, sendo necessária inscrição prévia para o passeio pedestre e para os passeios de barco, através dos contactos disponibilizados pelo município de Constância. Convocada pelas comissões de utentes dos serviços públicos da região do Médio Tejo, decorreu ontem, frente à Igreja de Árgia, no Conselho de Torres Novas, uma vigília popular de rejeição de unidades de biometano junto às zonas habitacionais, como no caso concreto é anunciado para o próximo de aldeias do Conselho de Torres Novas, como a Árgia, Casal Cientista, Pintainhos ou Barroca, e próximo à cidade do Entroncamento. Passaram por esta iniciativa umas 200 de cidadãos de Árgia, Lamarosa, Barroca, Casal Cientista, Torres Novas e Entroncamento. As intervenções e as conversas para e entre os presentes tiveram como base, para além de fazer o histórico de reivindicação das populações e organizações, o documento de um abaixo-assinado que recolheu mais de 6 mil assinaturas. Foram apresentadas algumas propostas de ação para o futuro próximo, tendo sido reafirmada a intenção de manter a atividade permanente. Algumas das iniciativas serão o contacto direto com as populações e outras entidades, fazer uma exposição aos diversos grupos parlamentares da Assembleia da República, ir com a população que se puder deslocar à Assembleia da República, entregar o abaixo-assinado, eventualmente promover reuniões públicas em Torres Novas e Entroncamento, bem como outras iniciativas públicas, com o objetivo central de evitar a instalação de uma unidade industrial de biometano junto de Árgia e outras aldeias ou zonas habitacionais. O Benfica abre oficialmente na quinta-feira a época 2026-27 com o favoritismo máximo frente aos suíços do St. Gallen para a segunda pré-eliminatória da Liga Europa sob o comando técnico de Marco Silva. Após suceder a José Mourinho no cargo após o final de uma temporada atribulada na qual o Benfica concluiu o campeonato invicto, mas na terceira posição, Marco Silva tem como primeiro objetivo a qualificação para a fase de Liga da Liga Europa. Num percurso que, em teoria, se prevê sempre a O primeiro oponente é o St. Gallen, formação vice-campeã suíça e vencedora da Taça do País, com pouca experiência nas competições europeias e orientada pelo alemão Enrico Maaßen. Além do novo treinador, as Águias apresentam para já 4 reforços: o defesa central francês Clément Langlais, o central brasileiro Gabriel Índio, ainda impedido de jogar dada a idade, o extremo polaco Jakub Kaminski e o dianteiro colombiano John Duran, oficializado apenas na segunda-feira e que deverá estar fora do jogo. Contudo, o bósnio Amar Dedic, o português Tomás Araújo, o colombiano Richard Rios, os noregueses Fredrik Austnes e André Sheldrup e ainda o belga Dodi Lukebakio estiveram presentes no Mundial 2026 e devem falhar o arranque oficial. O Benfica e os suíços do St. Gallen defrontam-se quinta-feira às 19h em St. Gallen para a primeira mão da segunda pré-eliminatória de acesso à fase de Liga da Liga Europa, com um jogo que terá arbitragem do italiano Luca Pairetto. Já a segunda mão está agendada para o dia 30 de julho, a partir das 20h no Estádio da Luz, sendo ajuizada pelo alemão Florian Betznúber. O vencedor da eliminatória já sabe que na próxima fase da Liga Europa terá pela frente o derrotado da segunda pré-eliminatória entre os austríacos do Sturm Graz e os escoceses do Hearts, que se defrontam em jogos de acesso à Liga dos Campeões. No entanto, em caso de um muito inesperado desaire diante dos suíços, o Benfica cai para a terceira pré-eliminatória da Liga Conferência, onde ficará emparelhado com o derrotado entre os moldavos do Sheriff e os israelitas do Maccabi Tel Aviv. Já o Sporting de Braga jogará com os azeris do Neftchi ou com os bielorrussos do Dinamo de Minsk na terceira pré-eliminatória da Liga Conferência, caso supere os sérvios do Zeleznikar Pančevo na ronda anterior. Os arsenalistas, quartos classificados da Primeira Liga Portuguesa e semifinalistas da última edição da Liga Europa, visitam o Zeleznikar Pančevo na quarta-feira, na primeira mão da segunda pré-eliminatória, e recebem a formação sérvia no dia 30. Os primeiros jogos da terceira pré-eliminatória, cujo sorteio decorreu em Nyon, na Suíça, estão marcados para 6 de agosto e os encontros da segunda mão para 13 de agosto. O sorteio de ontem esteve condicionado pelos resultados da ronda anterior, tanto na Liga Europa como na Liga Conferência. O Sporting de Braga entrou na qualificação da Liga Conferência, a terceira competição da UEFA, após a vitória do Torriense na final da Taça de Portugal frente ao Sporting, resultado que relegou os arsenalistas para esta fase de acesso europeu. E esta terça-feira, no Espaço de Opinião, ouvimos a crónica de Bruno Tomás.
5: Bom dia a todos, caros ouvintes. Todos os verões repetimos as mesmas imagens. O fumo que cobre o céu, as chamas que engolem as florestas, casas ameaçadas, populações em sobressalto e homens e mulheres que enfrentam o fogo para proteger vidas. Os incêndios já não são apenas uma notícia. São uma realidade que marca em Portugal ano após ano. Infelizmente sabemos que muitas destas tragédias podiam ser evitadas. Há quem arrisque tudo para salvar o que é dos outros. Bombeiros, forças de segurança, proteção civil e tantos voluntários que, muitas vezes, deixam as suas famílias para defender as famílias que nem conhecem. E esses homens e essas mulheres devemos um profundo agradecimento. Mas a responsabilidade não pode ficar apenas nas mãos de quem combate as chamas. Começa em cada um de nós, na limpeza dos terrenos, no cuidado com uma simples fogueira, com uma beata de cigarro ou com qualquer gesto de distração que em segundos pode transformar-se numa tragédia. As alterações climáticas tornam os verões mais quentes e secos, aumentando o risco. Mas o clima explica apenas parte do problema. A prevenção continua a ser a nossa melhor arma. Quando um incêndio destrói uma floresta, não perdemos apenas árvores. Perdemos a biodiversidade, património, histórias de vida e, por vezes, e infelizmente, vidas humanas. Há marcas que o fogo deixa que nunca desaparecem. Que este verão seja também um tempo de consciência para proteger a floresta e proteger as pessoas, o ambiente e o futuro das próximas gerações. Que não esperemos pela próxima tragédia para percebermos que o combate aos incêndios começa muito antes de surgir a primeira chama. Até daqui a 15 dias.
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1: A meteorologia prevê que nos próximos dias a Europa volta a passar por uma onda de calor, com os termómetros a chegar aos 45 graus em vários países, entre os quais Espanha e Itália. Por cá, o Instituto Português do Mar e da Atmosfera prevê dias quentes, mas dentro ou ligeiramente acima dos valores normais para a época. A temperatura máxima irá registar valores entre os 24 e os 31 graus na faixa costeira ocidental e valores entre os 30 e os 40 graus no restante território, sendo que os valores mais elevados, entre 30 37 e 40 graus deverão ficar restritos à faixa mais interior do território, incluindo a do Algarve, e a partir de hoje, anunciou o Instituto nas suas redes sociais. Apesar de em Portugal as temperaturas estarem mais ou menos dentro do esperado no verão, prevê-se que as temperaturas voltem a aumentar em toda a Europa nos próximos dias, com algumas regiões a chegar mesmo aos 45 graus, como é o caso de Espanha, França, Itália e Grécia. Face às previsões, a Comissária Europeia para a Gestão de Crises já alertou para o elevado risco de incêndios e aconselhou os governos a não esperarem para ativarem o Mecanismo Europeu de Proteção Civil. A próxima semana vai ser de risco elevado, a velocidade do vento vai aumentar e pode levar a que os incêndios avancem até 6 km por hora, defendeu Heidi Alhabib, lembrando que este tipo de fenómenos é muito rápido. Muitas das vezes já é muito tarde, o desastre já aconteceu, é sempre melhor ativar o mecanismo, afirmou a comissária. E quanto ao tempo para hoje, céu pouco nublado ao limpo, vento fraco a moderado, há uma pequena descida da temperatura mínima no litoral norte e centro e uma pequena subida da temperatura máxima no interior, em especial das regiões norte e centro. Máxima de 25 graus no Porto, 29 em Lisboa e Coimbra, 30 em Vila de Rei, 31 em Faro e Santarém, 32 graus em Mação, 33 em Abrantes, Cerdoal e Gavião, 34 em Entroncamento, Barquinha, Constância e Ponte de Sor. Quanto à informação, é tudo. Continuo na companhia da Antena Livre. Tenha uma muito boa tarde.
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23: E assim vai acontecendo a sua hora de almoço ao som de todas as músicas como você gosta. Tenha uma ótima tarde, seja muito bem-vindo.

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0: como sempre, à hora de almoço, aqui estou a dar-lhe todas as músicas como você gosta, até às 2 da tarde. O meu nome é Anabela Maia e esta é a Antena Livre, de Abrantes para todo o mundo. Seja muito bem-vindo.
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0: Espero que o seu dia esteja a ser bem tranquilo ao som das melhores músicas da Antena Livre. E já agora, bom almoço se for o seu caso. Muito boa tarde.

0: Olá, boa tarde. Esta é a rádio como você gosta.
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0: Muito boa tarde, e se for o seu caso, bom trabalho. Obrigado por estar por aí desse lado.

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0: 29 graus é a temperatura lá fora neste momento.
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0: Agora 5 minutos depois das 2. Boa tarde.
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0: E já só faltam 10 minutos para as 2:30 da tarde. Seja bem-vindo. Esta é a rádio como você gosta.
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0: Antena Livre, a rádio como você gosta, muito boa tarde. Convido a continuar desse lado, bem ligado com a sua rádio. É que por aqui vão passando todas as suas músicas preferidas.

0: Espero que esta sua tarde esteja a ser bem tranquila ao som das músicas da rádio como você gosta.
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8: 29 graus é a temperatura lá fora neste momento.
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8: Já lá vão 8 minutos depois das 3, muito boa tarde, edição de terça-feira com Carlos Aparício na Antena Livre. Seja muito bem-vindo, fique por aí comigo, eu estou por cá ainda até às 17.
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0: Olá, boa tarde, esta é a rádio como você gosta. Eu sou o Carlos Aparício e dou-lhe música até às 5 da tarde.
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0: Estamos quase a chegar às 3:30 da tarde, já só faltam 4 minutos. Eu sou o Carlos Aparício e desejo-lhe um ótimo dia.

0: E já estamos a cerca de 20 minutos das 4 da tarde. 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
0: Espero que esta sua tarde esteja a ser bem agradável ao som das músicas da rádio como você gosta. Faltam agora 18 minutos para as 4 da tarde.
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0: Estamos a chegar já às 4 da tarde, já só faltam 4 minutos. Eu sou o Carlos Aparício e daqui a pouco, depois das 4, estou de volta para lhe dar muito mais música. Até já!
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1: Já a seguir, como sempre a esta hora, aqui na Antena Livre, vamos ter notícias com os jornalistas da redação da Medion.
2: Informação com a jornalista Patrícia Seixas.
3: Muito boa tarde. O Programa de Ação para a Gestão Integrada de Fogos Rurais da Beira Baixa foi aprovado por unanimidade pela Comissão Subregional e segue agora para uma apreciação da Comissão Regional de Gestão Integrada de Fogos Rurais do Centro. Este é um instrumento de planeamento do Sistema de Gestão Integrada de Fogos Rurais que adapta as orientações nacionais e regionais às características e necessidades específicas da Beira Baixa, referem comunicado a Comunidade Intermunicipal da Beira Baixa. O programa estabelece linhas de atuação nos domínios da valorização e gestão dos espaços rurais, da redução da carga de combustível, da proteção das populações e do território edificado, da alteração de comportamentos de risco e da melhoria da capacidade de prevenção, vigilância e resposta. Define igualmente o planeamento territorial da rede secundária de faixas de gestão de combustível, das áreas estratégicas de mosaicos de gestão de combustível e das áreas prioritárias de prevenção e segurança, procurando criar condições para reduzir a intensidade e a propagação do fogo e reforçar a resiliência das populações, das infraestruturas e da paisagem. O documento vai ser agora submetido à apreciação da Comissão Regional de Gestão Integrada de Fogos Rurais do Centro, conforme determina a legislação, e concluída essa etapa segue para consulta pública, permitindo a participação dos cidadãos e das entidades interessadas. Após o processo de consulta pública e da conclusão do processo de aprovação, cabe aos municípios elaborar os respectivos programas municipais de execução, através dos quais serão concretizadas no terreno as iniciativas identificadas no Programa Subregional de Ação. A Comunidade Intermunicipal da Beira Baixa integra os municípios de Castelo Branco, Idanha Nova, Oleiros, Penamacor, Proença Nova, Sertã, Vila de Rei e Vila Velha de Ródão, todos do distrito de Castelo Branco.

0: dar informação de que a senhora ministra do Ambiente, questões da sua agenda, voltou a adiar a reunião que tínhamos marcada para este mês. Estamos em crer que voltaremos a marcar esta reunião, quer aqui, quer noutro lugar. Era bom que fossem em Abrantes, mas o mais rápido possível. Dizer que amanhã vou estar numa reunião com o Sr. Secretário de Estado da Energia, que tem muito a ver com as questões relacionadas com as áreas de aceleração das energias renováveis, e depois à tarde terei também uma reunião em Lisboa na CCDR, que tem a ver com a questão que já falámos aqui e que nos preocupa, com a questão dos resíduos sólidos urbanos. Depois, na próxima reunião, darei conta do resultado também dessas reuniões e, eventualmente, do agendamento com a Sra. Ministra do Ambiente. Porquê é que vos digo esta questão da Sra. Ministra do Ambiente? Porque, como sabem, nós temos defendido muito a ideia de que o Governo olhou muito para a Depressão Christie e as questões relacionadas com as cheias. Como sabem, Abrantes não é o único município, mas Abrantes particularmente, e é aquilo que importa aqui referir, a questão das cheias, que deixou um rastro de destruição mais elevado do que propriamente as cheias e as chuvas, e focaram um conjunto de rocadas em estradas, em pontões. Temos o problema também no próprio açude, e no fundo são matérias de grande responsabilidade também financeira, e que importa dar respostas rápidas, e obviamente que esta reunião com a Sra. Ministra é absolutamente decisiva e importante para nós.
1: Informações prestadas pelo Presidente da Câmara de Abrantes na reunião do Executivo Municipal desta manhã. O município de Constância vai promover no próximo dia 8 de agosto mais uma edição da Festa dos Rios, iniciativa em que convida residentes e visitantes a celebrar a ligação da vila aos rios Tejo e Zezre através de um programa diversificado que alia natureza, cultura, gastronomia e animação. As atividades têm início às 8h30 na Praia Fluvial, com passeio pedestre do Caminho do Tejo à Grande Rota do Zezre, seguindo-se o Training Camp de Confluência Trail. A abertura oficial da Festa dos Rios está marcada para as 10h30 na Zona Ribeirinha, onde serão inauguradas as mostras de artesanato à Beira Rio e de venda de livros instaladas no Parque de Merendas. Ao longo do dia, os visitantes poderão participar nos passeios de barco, navegar no Borda Rio, com várias saídas programadas entre as 12 e as 19 horas, desfrutar dos sabores dos rios nos restaurantes da vila e assistir a diversas atividades de animação, incluindo insufláveis e modelagem de balões para os mais novos. O programa contempla ainda recriações etnográficas com as lavadeiras, uma sessão de contos intitulada A Mala com História, dedicada ao património oral, e a abertura da Tasca Ribeirinha, onde não faltarão petiscos tradicionais, entre os quais o bacalhau à punhete. A partir das 21h30, a Zona Ribeirinha recebe um espetáculo de folclore com o grupo As Lavadeiras da Ceiceira, seguindo-se às 22h30, um momento dedicado ao fado à borda d'água na Praia Fluvial, encerrando assim a programação da Festa dos Rios. A participação na maioria das atividades é gratuita, sendo necessária inscrição prévia para o passeio pedestre e para os passeios de barco, através dos contactos disponibilizados pelo município de Constância. Convocada pelas comissões de utentes dos serviços públicos da região do Médio Tejo, decorreu ontem, frente à Igreja de Árgia, no Conselho de Torres Novas, uma vigília popular de rejeição de unidades de biometano junto às zonas habitacionais, como no caso concreto é anunciado para o próximo de aldeias do Conselho de Torres Novas, como a Árgia, Casal Cientista, Pintainhos ou Barroca, e próximo à cidade do Entroncamento. Passaram por esta iniciativa umas 200 de cidadãos de Árgia, Lamarosa, Barroca, Casal Cientista, Torres Novas e Entroncamento. As intervenções e as conversas para e entre os presentes tiveram como base, para além de fazer o histórico de reivindicação das populações e organizações, o documento de um abaixo-assinado que recolheu mais de 6 mil assinaturas. Foram apresentadas algumas propostas de ação para o futuro próximo, tendo sido reafirmada a intenção de manter a atividade permanente. Algumas das iniciativas serão o contacto direto com as populações e outras entidades, fazer uma exposição aos diversos os grupos parlamentares da Assembleia da República, ir com a população que se puder deslocar à Assembleia da República entregar o abaixo-assinado, eventualmente promover reuniões públicas em Torres Novas e Entroncamento, bem como outras iniciativas públicas, com

0: O objetivo central de evitar a instalação de uma unidade industrial de biometano junto de Árgia e outras aldeias ou zonas habitacionais. E é tudo quanto a notícias. Continuo desse lado, fico na nossa companhia. Desejo-lhe uma muito boa tarde.
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21: O termómetro da Antena Livre diz que estão neste momento 31 graus lá fora.
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21: Olá, boa tarde. 4 horas, 11 minutos. Estou de regresso para a última hora de hoje a fazer-lhe companhia aqui na Antena Livre. Eu sou o Carlos Aparício. Estou todos os dias em antena consigo entre as 2 e as 5 da tarde.
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0: E passam a correr estas tardes de terça-feira aqui na Antena Livre, rádio como você gosta. Imagino que já passam agora 21 minutos das 4 da tarde. Seja bem-vindo à Antena Livre, obrigado pela companhia.
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0: Espreitamos o Instituto Português do Mar e da Atmosfera para sabermos quais são as previsões do estado do tempo para quarta-feira, 22 de julho. Céu pouco nublado ou limpo, apresentando períodos de muito nublado no litoral oeste até ao meio da manhã. Nebulosidade que poderá persistir em alguns locais da faixa costeira do norte e centro ao longo do dia. Vento fraco a moderado, até 30 km/h, a predominar do quadrante oeste. Possibilidade de formação de neblina ou nevoeiro matinal em alguns locais. E está prevista pequena subida da temperatura máxima no interior norte e centro e também na região sul. As máximas previstas são de 24 graus para o Porto, 30 para Coimbra, Lisboa e Vila de Rei, 32 para Faro, Mação, Tomar, Torres Novas e Vila Nova da Barquinha e 33 para Santarém, Abrantes, Constância, Entroncamento e também para Sardual. 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
6: Olá, boa tarde, bom trabalho ao som da rádio como você gosta.
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0: 16h40, obrigado por estar desse lado com a Antena Livre. Se tiver alguns momentos livres, então passe pela página da sua rádio no Facebook e dê notícias. Fico à espera, ok?
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3: E já são 16h43.
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1: Podemos aproveitar um momento em que estamos perante um coletivo de pessoas, por exemplo, num café cheio, num mercado semanal, num enterro. Sim, um enterro é um bom momento para pensar umas coisas. Dizia, aproveitar uma aglomeração de pessoas, olhar para elas e pensar que cada uma é diferente de todas as outras. Cada uma tem uma história de vida diferente. Por isso, somos todos diferentes uns dos outros. E a história de vida de uma pessoa é feita das relações que os outros tiveram com ela e do modo como essa pessoa viveu a relação com esses outros. Isto é senso comum, mas pouco reflete.

0: culturais, por usos e costumes. Então, o melhor talvez seja esperarmos um certo tipo de comportamentos, mas não nos admirarmos se ele não se verificar. Até porque nós aprendemos a valorizar a criatividade, não é? Quando os outros não se comportam como seria previsível, estão apenas a fazer o mesmo que nós, quando muitas vezes não nos comportamos do modo como os outros estavam à espera. E nós pensamos que somos boas pessoas, pelo menos tão boas pessoas quanto nos é possível, não é assim? O mesmo se passa com os outros, que nos surpreendem tantas vezes. O melhor é deixarmos de avaliar ou classificar as pessoas como boas ou más em função deste ou daquele comportamento. Nós não sabemos a história de vida que está por detrás e por dentro de cada pessoa. É claro que temos de agir segundo o nosso critério, mas em função do que foi um ou outro comportamento, não da nossa classificação, digamos que ontológica, daquilo que a pessoa é ou vale. Podemos criar um ethos, isto é, um ambiente social de respeito por cada um e com uma plasticidade que admite múltiplas formas de vida. A isso dá-se o nome, entre outros, de democracia. Sim, eu sei, a democracia tem estado a perder o esplendor que já teve. Então, experimentem a ditadura, mas do lado de quem a sofre.
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6: 32 graus.
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6: Muito boa tarde, passam agora 10 minutos das 5.

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0: Nesta altura faltam 15 minutos para as 6 da tarde.

0: Muito boa tarde, volto para lhe dar mais músicas logo a seguir à edição das 18. Até já.
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0: Muito boa tarde. Reunião com a Ministra do Ambiente sobre as cheias no Conselho de Abrantes foi mais uma vez adiada. Constância vai celebrar os rios com atividades culturais, desportivas e gastronómicas. Vigília Popular de Rejeição de Unidades de Biometano juntou centenas de pessoas na aldeia da Árgia, em Torres Novas. Esta terça-feira, na Informação Antena Livre, ouvimos a opinião de Bruno Tomás. Estes são temas em destaque na edição, que começa agora.
1: Informação com a jornalista Patrícia Seixas.
0: A DECO e o Instituto da Habitação e Reabilitação Urbana, o IRU, iniciaram hoje uma parceria para combater o déficit de informação dos consumidores sobre o Programa de Apoio Extraordinário à Renda, cuja gestão está a cargo do organismo estatal. Em comunicado, a Associação de Defesa do Consumidor informa que vai prestar atendimento especializado e gratuito a todos os consumidores que tenham dúvidas sobre o apoio extraordinário à renda nas suas instalações nacionais e regionais, nas autarquias onde dispõe de espaço, nos balcões de habitação e energia, através de uma linha telefónica e também de um endereço de e-mail. O apoio extraordinário à renda destina-se a famílias com contratos de arrendamento ou subarrendamento para a primeira habitação, celebrados antes de 15 de março de 2023, que tenham um rendimento anual igual ou inferior ao limite máximo do 6º escalão do IRS, que em 2026 é de 41.629 € e cuja taxa de esforço para pagamento da renda seja igual ou superior a 35%. O apoio financeiro mensal, que de acordo com o site do IRU tem o limite máximo de 200 €, é atribuído sem necessidade de apresentação de pedido, uma vez que as famílias elegíveis são informadas pela autoridade tributária do montante atribuído. Com este serviço, a DECO pretende reforçar o esclarecimento sobre os critérios de atribuição do apoio, ajudar os cidadãos a verificar a sua situação, a identificar eventuais erros no cálculo da prestação ou da eligibilidade, assim como prestar informação sobre os prazos, a documentação.

0: nos exames realizados na primeira fase. No entanto, as falhas no processo de classificação digital, os atrasos na divulgação das notas e os erros, entretanto, identificados na avaliação, minaram a confiança dos estudantes que, na segunda-feira, ainda manifestavam dúvidas quanto às pautas. Apesar dos problemas reconhecidos pelo ministro Fernando Alexandre, o governo manteve os calendários do Concurso Nacional de Acesso ao Ensino Superior, que termina a 6 de agosto, bem como os da segunda fase dos exames.
1: Em todos estes casos, os alunos não serão prejudicados na sua candidatura à primeira fase do Concurso Nacional de Acesso ao Ensino Superior, nos termos do respectivo regulamento. Esse regulamento já prevê a atualização das candidaturas submetidas até ao fim do prazo ou, após o fim do prazo, a sua submissão ou alteração quando resultante de reapreciações ou reclamações. Assim, tendo em conta este enquadramento, não há necessidade de alterar o calendário da primeira fase de candidaturas ao ensino superior, o CNA, Concurso Nacional de Acesso ao Ensino Superior, que decorre entre hoje e o dia 6 de agosto.
0: Para a inscrição na segunda fase haverá flexibilidade, contudo os alunos que se sintam prejudicados poderão realizar exames numa época especial a decorrer em setembro, podendo depois concorrer ao ensino superior na segunda fase. O ministro da Educação deu como exemplo os alunos que sinalizem desconformidades na digitalização da prova realizada na primeira fase e que não tenham sido corrigidas até ao final do prazo de inscrição para a segunda fase, que terminou ontem. A única exceção é o exame de Geografia A, cujo prazo de inscrição foi alargado até ao final do dia de hoje devido a um erro na avaliação de dois itens que obrigou à correção das notas enviadas às escolas apenas a meio da tarde de segunda-feira.
1: Amanhã, como previsto no calendário novo, serão realizados os primeiros exames nacionais da segunda fase, que decorre até sexta-feira. A classificação eletrónica será mantida como modelo. Serão introduzidos melhoramentos estruturais que decorrem da experiência da primeira fase. Os alunos que não disponham de toda a informação necessária para decidir se devem ir à segunda fase dos exames nacionais, será dada a possibilidade de realização de exames numa época especial a realizar no início de setembro e que, para os devidos efeitos, contará como segunda fase para esses alunos. Estão em causa, por exemplo, os alunos cuja classificação venha a ser alterada em resultado das desconformidades da digitalização. O Educa e o GNE informarão sobre os termos desta época especial, que implica a alteração do calendário da segunda fase do Concurso Nacional de Acesso e que será, obviamente, articulada com o Conselho de Reitores das Universidades Portuguesas e com o Conselho Coordenador dos Institutos Superiores Politécnicos.
0: A segunda fase dos exames nacionais termina sexta-feira, com a prova de inglês às 14 horas. Para os alunos do nono ano, a prova de matemática está marcada para quinta-feira às 9:30. O ministro da Educação, Ciência e Inovação justificou que, apesar dos constrangimentos registados no processo de classificação e divulgação dos resultados dos exames nacionais do ensino secundário, os regulamentos em vigor asseguram a possibilidade de atualizar a candidatura na sequência da reapreciação da prova. E Fernando Alexandre considerou que cumpriu a sua missão no processo de classificação dos exames nacionais e que os problemas registados foram corrigidos, entendendo por isso que o seu cargo não está em risco.
1: Eu estou sempre, tenho dito sempre isto, eu dou o meu melhor, a minha equipa também, em prol do nosso sistema educativo. Temos feito coisas muito boas, muito importantes, sem falsas modéstias. Muito boas. Há coisas que às vezes não correm bem, mas quando nós estamos num processo, uma coisa é ver alguma intenção ou negligência ou tudo isso. E isso eu posso-vos garantir que não houve. E que quando este processo começou e nós percebemos que havia problemas, e eles serão explicados tecnicamente, e são problemas que poderiam ter sido evitados, provavelmente, mas são problemas técnicos de software. Isso foi o principal problema que existiu dentro do Educa, e não interessa, isto não é sequer, é um erro, pode acontecer num processo que é novo, mas aquilo que foi feito, e foi, digo-lhe, com todo o ruído que houve, foi a minha única preocupação, foi garantir que as notas dos 160 mil alunos que foram avaliados, que fizeram cerca, incluindo os do nono ano, cerca de 360 mil provas, eram protegidos, era garantido o rigor na avaliação e toda a transparência. Foi, é

0: foi a minha única preocupação e isso eu posso lhe garantir que está garantido. E desse ponto de vista eu cumpri a minha missão com perturbação, mas não vai haver uma única família prejudicada por isto, não vai haver um único aluno prejudicado por isto. Em relação à minha posição, o tempo que eu aqui estiver, será sempre a escolha do Sr. Primeiro-Ministro.
1: Para já, os procedimentos atuais mantêm-se na segunda fase dos exames nacionais, que arranca hoje com a prova de português e a promessa por parte do Ministro de que correrá bem, sem os problemas registados durante a primeira fase. Este foi o primeiro ano em que os exames nacionais do ensino secundário, realizados por cerca de 166 mil alunos, foram corrigidos em formato digital, mas o processo registou falhas técnicas, obrigando o Ministério da Educação a rever o calendário inicialmente previsto. Apesar dos constrangimentos registados, o Ministro da Educação insistiu que o novo modelo inovador de classificação eletrónica representa um avanço para o nosso sistema educativo, trazendo mais equidade, mais qualidade, mais rigor, mais transparência à organização externa. E o Júri Nacional de Exames avisou hoje que as direções escolares que devem notificar erros de digitalização das provas no sistema para que sejam corrigidos com novos prazos para a reapreciação das notas. Tendo sido detectadas desconformidades em digitalizações de exames nacionais do ensino secundário, foi adotado um procedimento específico para a correção das mesmas através da plataforma criada para o envio aos alunos e encarregados de educação das provas digitalizadas, referiu o presidente do júri, numa comunicação enviada aos diretores das escolas. Nos casos em que a digitalização da prova que lhe foi enviada não corresponder à prova de exame realizada na totalidade ou em parte, os alunos e encarregados de educação têm 2 dias para requerer, junto dos serviços de administração escolar da escola onde foram fixados os resultados, a correção da informação em falta no ficheiro disponibilizado. Depois, a escola deve aceder à plataforma de disponibilização das provas em formato digital, localizar a prova e clicar no botão Erro de Digitalização, o que permite reportar um problema de digitalização da prova, cabendo depois ao Júri Nacional de Exames a verificação do problema. Depois de corrigida, a escola é informada via agrupamento e o aluno ou encarregado de educação recebem o ficheiro corrigido com a prova reconstruída, dispondo de 2 dias úteis seguintes para, se assim o entender, solicitar a reapreciação da nota. O sistema de depósito com reembolso, o SDR, chamado Volta, atingiu esta semana os 100 milhões de embalagens de bebidas de uso único devolvidas, com uma taxa de recolha nos 38%, informaram hoje os responsáveis pela infraestrutura. Num balanço dos últimos 3 meses, a SDR Portugal, a entidade responsável pela implementação e gestão do sistema, destaca em comunicado a adesão rápida e crescente dos portugueses a um sistema que está a começar, mas que representa também uma grande mudança de hábitos. No documento, a SDR refere-se também às notícias relacionadas com a higiene urbana em várias cidades do país, com os caixotes de lixo a serem vandalizados e o lixo espalhado na rua, na procura de embalagens Volta. A SDR Portugal diz estar disponível para trabalhar com os municípios, autoridades e operadores económicos no reforço da rede e adaptação das soluções de recolha e reconhece que são necessárias respostas eficazes e alerta que problemas pontuais devem ser resolvidos com rapidez, mas não podem sustentar conclusões definitivas sobre uma política pública que acabou de arrancar. Casos idênticos ao que está a acontecer em Portugal com os contentores do lixo também foram registados no arranque do sistema em vários países europeus e foram diminuindo à medida que a infraestrutura se expandiu e a devolução da embalagem entrou no cotidiano dos cidadãos, diz o comunicado. E dá exemplos: Alemanha, Países Baixos, Letónia, Malta ou na Irlanda. Cada cidade optou por soluções diferentes de sensibilização e adaptação da infraestrutura urbana ou até mesmo videovigilância. Na Irlanda, o caso mais semelhante a Portugal, o problema tem sido a destruição de contentores e o lixo espalhado. Foram colocados suportes exteriores para embalagens com depósito, mas só resolveram o problema em parte. Quase 2 anos e meio depois de ter começado, a recolha já ultrapassa os 90% e o lixo urbano caiu para metade. No comunicado, a SDR Portugal sublinha ainda que a evidência científica demonstra que os sistemas contribuem para a redução do abandono dos resíduos e para uma gestão mais eficiente do espaço público e conclui que a vandalização de contentores é sobretudo um fenómeno urbano e localizado com tendência para diminuir e a comunicação é importante. O Instituto Politécnico de Bragança revelou que vai estudar o comportamento dos animais no momento do eclipse solar, que acontece a 12 de agosto, mas a sua totalidade é apenas visível numa parte do Parque Natural de Montezinho. O investigador Paulo Cortês explicou que o objetivo é recolher registros de animais que são passíveis de se manifestar durante este fenómeno raro, que acontece quando a Terra, a Lua e o Sol estão alinhados e a Lua oculta totalmente ou parcialmente o disco solar por alguns momentos.
2: É assim, a ideia surge na sequência da escassez de informação sobre o que acontece, documentos, digamos, registros científicos, sobretudo em Portugal, penso que não há documentos suficientes, pelo menos, e no mundo inteiro também há poucos, sobre aquilo que acontece efetivamente aos animais. Há o senso comum, portanto, há aquilo que as pessoas ouvem e vão dizendo, mas nunca foi documentado, digamos assim, com instrumentos e com... E dessa forma, ou pelo menos não tivemos notícia disso, e dessa forma pretendíamos fazer um registro atualizado na medida do possível. Portanto, estão aqui envolvidas várias entidades, várias instituições, e portanto pretenderíamos exatamente ver o que é que se passa no momento, e porque é um eclipse total nesta área, embora a maior parte do país tenha uma abrangência grande, portanto, à volta dos 90 ou mais por cento, portanto aqui acima em Trás-os-Montes haverá 98%, será essa a área que nos interessa mais. E o cantinho extremo nordeste, que chega ao 100%, e portanto será essa parte que nos preocupa, no sentido de podermos ter aqui registros suficientes para documentar o que é que efetivamente se passa com pelo menos aqueles animais que são passíveis de se manifestar. Portanto, vamos ter aqui assim, alguma possibilidade de entender sobretudo as aves, que são aquelas que através dos cantos ou de alguma emissão de sons poderão, vocalizações, o que seja, poderão eventualmente ter uma maior alteração ou ser mais sensível a detectar alterações de comportamento, eventualmente mamíferos, se nós conseguirmos. Então tentaríamos registar aqui o máximo de informação possível. Estes aparelhinhos são, há dois ou três tipos que poderão estar aqui assim em causa, mas que registram essas frequências, então tanto na gama audível como na gama acima do audível, portanto frequências maiores, registarão essas frequências, e portanto aquilo que nós esperaríamos era que houvesse, por exemplo, uma maior emissão de sons de morcegos, porque escurece e eles são animais com atividade crepuscular, digamos assim, e noturna, e as aves que eventualmente também possam vocalizar por estar o dia, digamos assim, a terminar um bocadinho mais cedo, ou estar naquela hora de crepúsculo, que de um modo geral também provoca alguma atividade de aves. E nós temos também um conjunto de câmaras que está previsto serem instaladas para este efeito. O receio que temos é que a esse nível não seja tão fácil distinguir alterações de comportamento, porque os mamíferos, em geral, a menos que haja também vocalizações, e portanto se for assim, caso de lobo, por exemplo, que imita algum som, será registado também pelos instrumentos de som. Em termos de imagem, não será talvez tão fácil relacionar os movimentos dos animais que possam ser detectados por passarem junto das câmaras, talvez não seja tão simples de relacionar com o evento.
1: Os registros serão feitos na faixa da fronteira do eixo de Rio Donor-Guadramil, onde será visto o eclipse total do Sol para o Nordeste, mas também em outros pontos de Portugal, como no Gerês, onde terá uma visibilidade de 95%. O Programa de Ação para a Gestão Integrada de Fogos Rurais da Beira Baixa foi aprovado por unanimidade pela Comissão Subregional e segue agora para uma apreciação da Comissão Regional de Gestão Integrada de Fogos Rurais do Centro. Este é um instrumento de planeamento do Sistema de Gestão Integrada de Fogos Rurais que adapta as orientações nacionais e regionais às características e necessidades específicas da Beira Baixa, refere em comunicado a Comunidade Intermunicipal da Beira Baixa. O programa estabelece estabelece linhas de atuação nos domínios da valorização e gestão dos espaços rurais, da redução da carga de combustível, da proteção das populações e do território edificado, da alteração de comportamentos de risco e da melhoria da capacidade de prevenção, vigilância e resposta. Define igualmente o planeamento territorial da rede secundária de faixas de gestão de combustível, das áreas estratégicas de mosaicos de gestão de combustível e das áreas prioritárias de prevenção e segurança, procurando criar condições para reduzir a intensidade e a propagação do fogo e reforçar a resiliência das populações, das infraestruturas e da paisagem. O documento vai ser agora submetido à apreciação da Comissão Regional de Gestão Integrada de Fogos Rurais do Centro, conforme determina a legislação, e concluída essa etapa segue para consulta pública, permitindo a participação dos cidadãos e das entidades interessadas. Após o processo de consulta pública e da conclusão do processo de aprovação, cabe aos municípios elaborar os respectivos programas municipais de execução, através dos quais serão concretizadas no terreno as iniciativas identificadas no Programa Subregional de Ação. A Comunidade Intermunicipal da Beira Baixa integra os municípios de Castelo Branco, Idanha Nova, Oleiros, Penamacor, Proença Nova, Sertã, Vila de Rei e Vila Velha de Ródão, todos do distrito de Castelo Branco. Ainda não é desta que a reunião com a Ministra do Ambiente, por conta dos prejuízos das cheias do início do ano, vai ter lugar. A informação de mais um adiamento foi dada esta manhã pelo Presidente da Câmara de Abrantes na reunião do Executivo Municipal. Manuel Jorge Valamatos lembrou que houve muito destaque para os estragos da Depressão Christine, mas os que foram provocados pelas cheias ainda estão por resolver, como é o caso de algumas ribeiras do concelho. O autarca adiantou ainda que tem outras reuniões em agenda.
3: Dar informação de que a Sra. Ministra do Ambiente, por questões da sua agenda, voltou a adiar a reunião que tínhamos marcada para este mês. Estamos em querer que voltaremos a marcar esta reunião, quer aqui, quer noutro lugar. Era bom que fosse em Abrantes, mas o mais rápido possível. Dizer que amanhã vou estar numa reunião com o Sr. Secretário de Estado da Energia, que tem muito a ver com as questões relacionadas com as áreas de aceleração das energias renováveis, e depois à tarde terei também uma reunião em Lisboa na CCDR, que tem a ver com a questão que já falámos aqui e que nos preocupa, com a questão dos resíduos sólidos urbanos. Depois, na próxima reunião, darei conta do resultado também dessas reuniões e, eventualmente, do agendamento com a Sra. Ministra do Ambiente. Porque é que vos digo esta questão da Sra. Ministra do Ambiente? Porque, como sabem, nós temos defendido muito a ideia de que o Governo olhou muito para a Depressão Christine e as questões relacionadas com as cheias. Como sabem, Abrantes não é o único município, mas Abrantes particularmente, e é aquilo que importa aqui referir, a questão das cheias, que deixam um rastro de destruição mais elevado do que propriamente as cheias e as chuvas e os terrenos, digamos, completamente incapazes de reter mais água, provocaram um conjunto de rocadas em estradas, em pontões. Temos o problema também no próprio açude e, no fundo, são matérias de grande responsabilidade também financeira e que importa dar respostas rápidas e, obviamente, que esta reunião com a Sra. Ministra é absolutamente decisiva e importante para nós. No entanto, temos vindo a estabelecer contactos também com a Agência Portuguesa do Ambiente e, em breve, aliás, fizemos um levantamento exaustivo que precisa de ser complementado com o apoio da ARH, mas das nossas linhas de água. Nós temos variadíssimas situações nas linhas de água da responsabilidade do Ministério do Ambiente, que importa repor. É importante referir que houve hortas e estradas que estão completamente destruídas. Há ribeiras, como por exemplo em Coalhos ou ali na ribeira de São Miguel do Ritorto, em que as margens, o leito da ribeira saiu completamente fora do seu circuito. Se não houver uma ação, chegamos ao próximo inverno e vamos ter problemas sérios. Daí que importa, e é por isso que vos digo, tentar atualizar esta informação. Estamos a trabalhar para que, no fundo, seja possível haver, por um lado, financiamento, mas por outro lado até licenciamento. Porque, imaginando que o município teria aqui, digamos, condições financeiras para reagir, isso não é, por si só, suficiente, porque nós estamos a falar, por exemplo, quando falamos das linhas de água, em zonas da responsabilidade do Estado e particularmente do Ministério do Ambiente. Por isso é que, lá está, se deve compreender a urgência e a importância desta reunião também com a Sra. Ministra e com todos aqueles que fazem parte da sua equipa para olharmos este assunto, estes assuntos. Por exemplo, só a título de exemplo, para que percebam aquilo que eu estou a dizer, nós precisamos fazer uma intervenção na estrada que liga São Miguel, Martinchel com Constância, mas nós estamos a falar de uma intervenção que é, no fundo, por via do Rizézere, a ação de escava, não é? Em costa. E aquela intervenção não basta de ser uma intervenção simples. Isto corresponde e até nesta configuração do PTRR, nós precisamos de uma intervenção ali robusta, capaz, ok? Podemos fazer qualquer intervenção agora para, digamos, voltar a ter a circulação a funcionar, mesmo que seja alternada, mas nós precisamos de uma resposta, digamos, resistente do ponto de vista de futuro para estas ações. Por isso, não é falta de inércia. Eu digo isto porque a reunião com a Sra. Ministra já foi três vezes marcada e desmarcada, e infelizmente é este o ponto de situação.
1: O Fundo de Transição Justa e a reprogramação do Portugal 2030 foram temas numa reunião do Presidente da Câmara na CCDR Centro.
3: Bom, no dia 16 participei em Tomar, na sede da Comunidade Intermunicipal, numa reunião promovida pela CCDR Centro. Como sabem, a CCDR Centro é, digamos, a nossa entidade gestora dos fundos comunitários, embora nós façamos parte da CCDR Lisboa e Val do Tejo, acho que todos têm isso mais ou menos presente, e dizer com o Sr. Presidente da Comunidade da CCDR Centro, fizemos um balanço daquilo que é a execução física e financeira dos principais investimentos do Fundo Europeu para a nossa região, e falámos também da reprogramação de Centro 2030 e do Fundo de Transição Justa, instrumentos fundamentais para o desenvolvimento, obviamente, do nosso concelho, do território, e para a concretização de projetos estruturantes para os nossos municípios.
1: Informações prestadas pelo Presidente da Câmara de Abrantes na reunião do Executivo Municipal desta manhã. O município de Constância vai promover no próximo dia 8 de agosto mais uma edição da Festa dos Rios, iniciativa em que convida residentes e visitantes a celebrar a ligação da vila aos rios Tejo e Zezre através de um programa diversificado que alia natureza, cultura, gastronomia e animação. As atividades têm início às 8h30 na Praia Fluvial, com passeio pedestre do Caminho do Tejo à Grande Rota do Zezre, seguindo-se o Training Camp de Confluência Trail. A abertura oficial da Festa dos Rios está marcada para as 10h30 na Zona Ribeirinha, onde serão inauguradas as mostras de artesanato à beira-rio e de venda de livros instaladas no Parque de Merendas. Ao longo do dia, os visitantes poderão participar nos passeios de barco, navegar no borda-rio, com várias saídas programadas entre as 12 e as 19 horas, desfrutar dos sabores dos rios nos restaurantes da vila e assistir a diversas atividades de animação, incluindo insufláveis e modelagem de balões para os mais novos. O programa contempla ainda recriações etnográficas com as lavadeiras, uma sessão de contos intitulada A Mala com História, dedicada ao património oral, e a abertura da Tasca Ribeirinha, onde não faltarão petiscos tradicionais, entre os quais o bacalhau à punhete. A partir das 21h30, a Zona Ribeirinha recebe um espetáculo de folclore com o grupo As Lavadeiras da Ceiceira, seguindo-se às 22h30, um momento dedicado ao fado à borda d'água na Praia Fluvial, encerrando assim a programação da Festa dos Rios. A participação na maioria das atividades é gratuita, sendo necessária inscrição prévia para o passeio pedestre e para os passeios de barco, através dos contactos disponibilizados pelo município de Constância. convocada pelas comissões de utentes dos serviços públicos da região do Médio Tejo, decorreu ontem, frente à Igreja de Árgia, no Conselho de Torres Novas, uma vigília popular de rejeição de unidades de biometano junto às zonas habitacionais, como no caso concreto é anunciado para o próximo de aldeias do Conselho de Torres Novas, como a Árgia, Casal Cientista, Pintainhos ou Barroca, e próximo à cidade do Entroncamento. Passaram por esta iniciativa umas 200 de cidadãos de Árgia, Lamarosa, Barroca, Casal Cientista, Torres Novas e Entroncamento. As intervenções e as conversas para e entre os presentes tiveram como base, para além de fazer o histórico de reivindicação das populações e organizações, o documento de um abaixo-assinado que recolheu mais de 6 mil assinaturas. Foram apresentadas algumas propostas de ação para o futuro próximo, tendo sido reafirmada a intenção de manter a atividade permanente. Algumas das iniciativas serão o contacto direto com as populações e outras entidades, fazer uma exposição aos diversos grupos parlamentares da Assembleia da República, ir com a população que se puder deslocar à Assembleia da República entregar o abaixo-assinado, eventualmente promover reuniões públicas em Torres Novas e Entroncamento, bem como outras iniciativas públicas, com o objetivo central de evitar a instalação de uma unidade industrial de biometano junto de Árgia e outras aldeias ou zonas habitacionais. O Benfica abre oficialmente na quinta-feira a época 2026-27 com o favoritismo máximo frente aos suíços do St. Gallen para a segunda pré-eliminatória da Liga Europa sob o comando técnico de Marco Silva. Após suceder a José Mourinho no cargo após o final de uma temporada atribulada na qual o Benfica concluiu o campeonato invicto, mas na terceira posição, Marco Silva tem como primeiro objetivo a qualificação para a fase de Liga da Liga Europa. Num percurso que, em teoria, se prevê sempre acessível, o primeiro oponente é o St. Gallen, formação vice-campeã suíça e vencedora da Taça do País, com pouca experiência nas competições europeias e orientada pelo alemão Enrico Maaßen. Além do novo treinador, as Águias apresentam para já 4 reforços: o defesa central francês Clément Langlais, o central brasileiro Gabriel Índio, ainda impedido de jogar dada a idade, o extremo polaco Jakub Kaminski e o dianteiro colombiano John Duran, oficializado apenas na segunda-feira, que deverá estar fora do jogo. Contudo, o bósnio Amar Dedic, o português Tomás Araújo, o colombiano Richard Rios, os noruegueses Fredrik Austnes e André Sheldrup e ainda o belga Dodi Lukebakio estiveram presentes no Mundial 2026 e devem falhar o arranque oficial. O Benfica e os suíços do St. Gallen defrontam-se quinta-feira às 19h em St. Gallen para a primeira mão da segunda pré-eliminatória de acesso à fase de Liga da Liga Europa, com um jogo que terá arbitragem do italiano Luca Pairetto. Já a segunda mão está agendada para o dia 30 de julho, a partir das 20h no Estádio da Luz, sendo ajuizada pelo alemão Florian Betznuber. O vencedor da eliminatória já sabe que na próxima fase da Liga Europa terá pela frente o derrotado da segunda pré-eliminatória entre os austríacos do Sturm Graz e os escoceses do Hearts, que se defrontam em jogos de acesso à Liga dos Campeões. No entanto, em caso de um muito inesperado desaire diante dos suíços, o Benfica cai para a terceira pré-eliminatória da Liga Conferência, onde ficará emparelhado com o derrotado entre os moldavos do Sheriff e os israelitas do Maccabi Tel Aviv. Já o Sporting de Braga jogará com os azeris do Neftchi ou com os bielorrussos do Dinamo de Minsk na terceira pré-eliminatória da Liga Conferência, caso supere os sérvios do Zeleznikar Pančevo na ronda anterior. Os arsenalistas, quartos classificados da Primeira Liga Portuguesa e semifinalistas da última edição da Liga Europa, visitam o Zeleznikar Pančevo na quarta-feira, na primeira mão da segunda pré-eliminatória, e recebem a formação sérvia no dia 30. Os primeiros jogos da terceira pré-eliminatória, cujo sorteio decorreu em Nyon, na Suíça, estão marcados para 6 de agosto e os encontros da segunda mão para 13 de agosto. O sorteio de ontem esteve condicionado pelos resultados da ronda anterior, tanto na Liga Europa como na Liga Conferência. O Sporting de Braga entrou na qualificação da Liga Conferência, a terceira competição da UEFA, após a vitória do Torriense na final da Taça de Portugal frente ao Sporting, resultado que relegou os arsenalistas para esta fase de acesso europeu. E esta terça-feira, no Espaço de Opinião, ouvimos a crónica de Bruno Tomás.
4: Bom dia a todos, caros ouvintes. Todos os verões repetimos as mesmas imagens. O fumo que cobre o céu, as chamas que engolem as florestas, casas ameaçadas, populações em sobressalto e homens e mulheres que enfrentam o fogo para proteger vidas. Os incêndios já não são apenas uma notícia. São uma realidade que marca em Portugal ano após ano. Infelizmente sabemos que muitas destas tragédias podiam ser evitadas. Há quem arrisque tudo para salvar o que é dos outros. Bombeiros, forças de segurança, proteção civil e tantos voluntários que, muitas vezes, deixam as suas famílias para defender as famílias que nem conhecem. E esses homens e essas mulheres devemos um profundo agradecimento. Mas a responsabilidade não pode ficar apenas nas mãos de quem combate as chamas. Começa em cada um de nós, na limpeza dos terrenos, no cuidado com uma simples fogueira, com uma beata de cigarro ou com qualquer gesto de distração que em segundos pode transformar-se numa tragédia. As alterações climáticas tornam os verões mais quentes e secos, aumentando o risco. Mas o clima explica apenas parte do problema. A prevenção continua a ser a nossa melhor arma. Quando um incêndio destrói uma floresta, não perdemos apenas árvores. Perdemos a biodiversidade, património, histórias de vida e, por vezes, e infelizmente, vidas humanas. Há marcas que o fogo deixa que nunca desaparecem. Que este verão seja também um tempo de consciência para proteger a floresta e proteger as pessoas, o ambiente e o futuro das próximas gerações. Que não esperemos pela próxima tragédia para percebermos que o combate aos incêndios começa muito antes de surgir a primeira chama. Até daqui a 15 dias.
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1: A meteorologia prevê que nos próximos dias a Europa volte a passar por uma onda de calor, com os termómetros a chegar aos 45 graus em vários países, entre os quais Espanha e Itália. Por cá, o Instituto Português do Mar e da Atmosfera prevê dias quentes, mas dentro ou ligeiramente acima dos valores normais para a época. A temperatura máxima irá registar valores entre os 24 e os 31 graus na faixa costeira ocidental e valores entre os 30 e os 40 graus no restante território, sendo que os valores mais elevados, entre 37 e 40 graus, deverão ficar restritos à faixa mais interior do território, incluindo a do Algarve, e a partir de hoje, anunciou o Instituto nas suas redes sociais. Apesar de, em Portugal, as temperaturas estarem mais ou menos dentro do esperado no verão, prevê-se que as temperaturas voltem a aumentar em toda a Europa nos próximos dias, com algumas regiões a chegar mesmo aos 45 graus, como é o caso de Espanha, França, Itália e Grécia. Face às previsões, a Comissária Europeia para a gestão de crises já alertou para o elevado risco de incêndios e aconselhou os governos a não esperarem para ativarem o mecanismo europeu de proteção civil. A próxima semana vai ser de risco elevado, a velocidade do vento vai aumentar e pode levar a que os incêndios avancem até 6 km por hora, defendeu Aidi Alabib, lembrando que este tipo de fenómenos é muito rápido. Muitas das vezes já é muito tarde, o desastre já aconteceu, é sempre melhor ativar o mecanismo, afirmou a comissária. E quanto à previsão do IPMA para o tempo que irá fazer esta quarta-feira, dia 22 de julho, conte com céu pouco nublado ou limpo, apresentando períodos de muito nublado no litoral oeste até ao meio da manhã, nebulosidade que poderá persistir em alguns locais da faixa costeira das regiões norte e centro. Vento fraco a moderado, neblina ou nevoeiro matinal em alguns locais, há uma pequena subida de temperatura, em especial da máxima no interior e no Algarve. Máxima de 24 graus no Porto, 30 em Coimbra, 31 em Lisboa, 32 em Faro, 33 em Santarém e Vila de Rei, 35 graus em Entroncamento, Barquinha, Abrantes, Sardual, Mação e Gavião, 36 em Constância, 37 em Ponte de Sor. É tudo quanto a notícias, continuo desse lado, desejo-lhe uma muito boa tarde.
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6: Já só faltam 24 minutos para as 7 da tarde.

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18: Agora estão 31 graus. Informação cedida por Meteo Abrantes.
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18: 7 horas e 2 minutos.

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Olá, muito boa tarde e boa viagem. Se está neste momento pelas estradas do nosso país, deixo-lhe uma palavra de precaução. Tenha cuidado, respeite as velocidades e cuidado com as distrações. E já agora, obrigada pela voleia. Em troca, dou-lhe grandes canções. Agora passam 21 minutos das 7.

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6: Espero que esteja a gostar das músicas que nesta tarde lhe fazem companhia na rádio como você gosta. Tenho ainda muitas mais. Boa tarde.

0: Grandes canções nos finais de tarde da sua rádio preferida. Muito boa tarde, seja muito bem-vindo à emissão da Antena Livre.
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1: E se gosta de conhecer as últimas novidades do mundo da música, elas estão aqui todas a rodar para si em Power Play.

0: E se vai na estrada, espero muito sinceramente que faça uma excelente viagem. Obrigado pela boleia. As últimas novidades do mundo da música rodam especialmente para si, aqui mesmo em Powerplay.
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0: Olá, muito boa noite, eu sou o Luís Delgado e dou-lhe a conhecer as últimas novidades do mundo da música, aqui mesmo em Powerplay.

0: Olá, muito boa noite, eu sou o Luís Delgado e este é o Power Play.
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3: Olá, espero muito honestamente que esteja a passar uma excelente noite. 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Aqui rodam as músicas mais espetaculares que são lançadas novas no mercado.
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0: E espero muito honestamente que se esteja a divertir ao máximo. Seja então muito bem-vindo para mais uma edição do Power Play. Aqui só rodam as músicas que fazem furor nas tabelas de vendas por esse mundo fora.
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1: Fazemos agora uma pausa na música para atualizarmos toda a informação importante do dia de hoje.
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3: Muito boa noite. O Programa de Ação para a Gestão Integrada de Fogos Rurais da Beira Baixa foi aprovado por unanimidade pela Comissão Subregional e segue agora para uma apreciação da Comissão Regional de Gestão Integrada de Fogos Rurais do Centro. Este é um instrumento de planeamento do Sistema de Gestão Integrada de Fogos Rurais que adapta as orientações nacionais e regionais às características e necessidades específicas da Beira Baixa, referem comunicado a Comunidade Intermunicipal da Beira Baixa. O programa estabelece linhas de atuação nos domínios da valorização e gestão dos espaços rurais, da redução da carga de combustível, da proteção das populações e do território edificado, da alteração de comportamentos de risco e da melhoria da capacidade de prevenção, vigilância e resposta. Define igualmente o planeamento territorial da rede secundária de faixas de gestão de combustível, das áreas estratégicas de mosaicos de gestão de combustível e das áreas prioritárias de prevenção e segurança, procurando criar condições para reduzir a intensidade e a propagação do fogo e reforçar a resiliência das populações, das infraestruturas e da paisagem. O documento vai ser agora submetido à apreciação da Comissão Regional de Gestão Integrada de Fogos Rurais do Centro, conforme determina a legislação, e concluída essa etapa segue para consulta pública, permitindo a participação dos cidadãos e das entidades interessadas. Após o processo de consulta pública e da conclusão do processo de aprovação, cabe aos municípios elaborar os respectivos programas municipais de execução, através dos quais serão concretizadas no terreno as iniciativas identificadas no Programa Subregional de Ação. A Comunidade Intermunicipal da Beira Baixa integra os municípios de Castelo Branco, Idanha Nova, Oleiros, Penamacor, Proença Nova, Sertã, Vila de Rei e Vila Velha de Ródão, todos do distrito de Castelo Branco. Ainda não é desta que a reunião com a Ministra do Ambiente, por conta dos prejuízos das cheias do início do ano, vai ter lugar. A informação de mais um adiamento foi dada esta manhã pelo Presidente da Câmara de Abrantes na reunião do Executivo Municipal. Manuel Jorge Vala Matos lembrou que houve muito destaque para os estragos da Depressão Christine, mas os que foram provocados pelas cheias ainda estão por resolver, como é o caso de algumas ribeiras do concelho. O autarca adiantou ainda que tem outras reuniões em agenda.
4: Dar a informação de que a Sra. Ministra do Ambiente, por questões da sua agenda, voltou a adiar a reunião que tínhamos marcada para este mês. Estamos em crer que voltaremos a marcar esta reunião, quer aqui, quer noutro lugar. Era bom que fosse em Abrantes, mas o mais rápido possível. Dizer que amanhã vou estar numa reunião com o Sr. Secretário de Estado da Energia, que tem muito a ver com as questões relacionadas com as áreas de aceleração das energias renováveis, e depois, à tarde, terei também uma reunião em Lisboa, na CCDR, que tem a ver com a questão que já falámos aqui e que nos preocupa, com a questão dos resíduos sólidos urbanos. Depois, na próxima reunião, darei conta do resultado também dessas reuniões e, eventualmente, do agendamento com a Sra. Ministra do Ambiente. Porquê é que vos digo esta questão da Sra. Ministra do Ambiente? Porque, como sabem, nós temos defendido muito a ideia de que o Governo olhou muito para a Depressão Christine e as questões relacionadas com as cheias, como sabem,

0: absolutamente decisiva e importante para nós.
1: Informações prestadas pelo Presidente da Câmara de Abrantes na reunião do Executivo Municipal desta manhã. O município de Constância vai promover no próximo dia 8 de agosto mais uma edição da Festa dos Rios, iniciativa em que convida residentes e visitantes a celebrar a ligação da vila aos rios Tejo e Zezer através de um programa diversificado que alia natureza, cultura, gastronomia e animação. As atividades têm início às 8h30 na Praia Fluvial com passeio pedestre do Caminho do Tejo à Grande Rota do Zezer, seguindo-se o Training Camp de Confluência Trail. A abertura oficial da Festa dos Rios está marcada para as 10h30 na Zona Ribeirinha, onde serão inauguradas as mostras de artesanato à beira-rio e de venda de livros instaladas no Parque de Merendas. Ao longo do dia, os visitantes poderão participar nos passeios de barco, navegar no borda-rio, com várias saídas programadas entre as 12 e as 19 horas, desfrutar dos sabores dos rios nos restaurantes da vila e assistir a diversas atividades de animação, incluindo insufláveis e modelagem de balões para os mais novos. O programa contempla ainda recriações etnográficas com as lavadeiras, uma sessão de contos intitulada A Mala com História, dedicada ao património oral, e a abertura da Tasca Ribeirinha, onde não faltarão petiscos tradicionais, entre os quais o bacalhau à punhete. A partir das 21h30, a Zona Ribeirinha recebe um espetáculo de folclore com o grupo As Lavadeiras da Ceiceira, seguindo-se às 22h30, um momento dedicado ao fado à borda d'água na Praia Fluvial, encerrando assim a programação da Festa dos Rios. A participação na maioria das atividades é gratuita, sendo necessária inscrição prévia para o passeio pedestre e para os passeios de barco, através dos contactos disponibilizados pelo município de Constância. Convocada pelas comissões de utentes dos serviços públicos da região do Médio Tejo, decorreu ontem, frente à Igreja de Árgia, no Conselho de Torres Novas, uma vigília popular de rejeição de unidades de biometano junto às zonas habitacionais, como no caso concreto é anunciado para o próximo de aldeias do Conselho de Torres Novas, como a Árgia, Casal Cientista, Pintainhos ou Barroca, e próximo à cidade do Entrocamento. Passaram por esta iniciativa umas 200 de cidadãos de Árgia, Lamarosa, Barroca, Casal Cientista, Torres Novas e Entroncamento. As intervenções e as conversas para e entre os presentes tiveram como base, para além de fazer o histórico de reivindicação das populações e organizações, o documento de um abaixo-assinado que recolheu mais de 6 mil assinaturas. Foram apresentadas algumas propostas de ação para o futuro próximo, tendo sido reafirmada a intenção de manter atividade permanente. Algumas das iniciativas serão o contacto direto com as populações e outras entidades, fazer uma exposição aos diversos grupos parlamentares da Assembleia da República, ir com a população que se puder deslocar à Assembleia da República entregar o abaixo-assinado, eventualmente promover reuniões públicas em Torres Novas e Entroncamento, bem como outras iniciativas públicas, com o objetivo central de evitar a instalação de uma unidade industrial de biometano junto de Árgia e outras aldeias ou zonas habitacionais. Quanto a notícias é tudo, continuo na nossa companhia, desejo-lhe uma muito boa noite.
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0: Olá, muito boa noite, eu sou o Luís Delgado e tenho para si as últimas novidades do mundo da música para uma noite espetacular em Power Play.
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0: E se vai na estrada, desde já, muito obrigado pela boleia. Espero muito sinceramente que esteja a gostar de conhecer as últimas novidades do mundo da música, que rodam aqui mesmo em Power Play.

0: Olá, muito boa noite, eu sou o Luís Delgado e este é o Power Play.
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0: E todos os dias temos 2 horas com as últimas novidades do mundo da música, que rodam aqui mesmo na rádio como você gosta.

0: E se quer conhecer as últimas novidades do mundo da música, eu estou todos os dias consigo, 2 horas por dia em Powerplay. Boa noite, eu sou o Luís Delgado.
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1: Podemos aproveitar um momento em que estamos perante um coletivo de pessoas, por exemplo, num café cheio, no mercado semanal, num enterro. Sim, um enterro é um bom momento para pensar umas coisas. Dizia, aproveitar uma aglomeração de pessoas, olhar para elas e pensar que cada uma é diferente de todas as outras. Cada uma tem uma história de vida diferente. Por isso, somos todos diferentes uns dos outros. E a história de vida de uma pessoa é feita das relações que os outros tiveram com ela e do modo como essa pessoa viveu a relação com esses outros. Isto é senso comum, mas pouco refletido, penso eu. Admitir que cada pessoa é o resultado da sua história de vida única deve levar-nos a não esperar que os outros se portem como nós estamos à espera que se portem. Mas também é verdade que não podemos viver se todos os comportamentos se tornarem imprevisíveis. A vida em sociedade é um jogo de expectativas reguladas por normas sociais, por usos e costumes. Então, o melhor talvez seja esperarmos um certo tipo de comportamentos, mas não nos admirarmos se ele não se verificar. Até porque nós aprendemos a valorizar a criatividade, não é? Quando os outros não se comportam como seria previsível, estão apenas a fazer o mesmo que nós, quando muitas vezes não nos comportamos do modo como os outros estavam à espera. E nós pensamos que somos boas pessoas, pelo menos tão boas pessoas quanto nos é possível, não é assim? O mesmo se passa com os outros, que nos surpreendem tantas vezes. O melhor é deixarmos de avaliar ou classificar as pessoas como boas ou más em função deste ou daquele comportamento. Nós não sabemos a história de vida que está por detrás e por dentro de cada pessoa. É claro que temos de agir segundo o nosso critério, mas em função do que foi um ou outro comportamento, não da nossa classificação, digamos que ontológica, daquilo que a pessoa é ou vale. Podemos criar um ethos, isto é, um ambiente social de respeito por cada um e com uma plasticidade que admite múltiplas formas de vida. A isso dá-se o nome, entre outros, de democracia. Sim, eu sei, a democracia tem estado a perder o esplendor que já teve. Então, experimentem a ditadura, mas do lado de quem a sofre.
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3: Espero que faça um balanço positivo do seu dia e que tenha uma noite fantástica a ouvir as grandes canções da sua rádio.
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1: Bom dia a todos, caros ouvintes. Todos os verões repetimos as mesmas imagens. O fumo que cobre o céu, as chamas que engolem as florestas, casas ameaçadas, populações em sobressalto e homens e mulheres que enfrentam o fogo para proteger vidas. Os incêndios já não são apenas uma notícia. São uma realidade que marca em Portugal ano após ano. Infelizmente sabemos que muitas destas tragédias podiam ser evitadas. Há quem arrisque tudo para salvar o que é dos outros. Bombeiros, forças de segurança, proteção civil e tantos voluntários que, muitas vezes, deixam as suas famílias para defender as famílias que nem conhecem. E esses homens e essas mulheres devem-nos um profundo agradecimento. Mas a responsabilidade não pode ficar apenas nas mãos de quem combate as chamas. Começa em cada um de nós, na limpeza dos terrenos, no cuidado com uma simples fogueira, com uma beata de cigarro ou com qualquer gesto de distração que em segundos pode transformar-se numa tragédia. As alterações climáticas tornam os verões mais quentes e secos, aumentando o risco. Mas o clima explica apenas parte do problema. A prevenção continua a ser a nossa melhor arma. Quando um incêndio destrói uma floresta, não perdemos apenas árvores. Perdemos a biodiversidade, património, histórias de vida e, por vezes, e infelizmente, vidas humanas. Há marcas que o fogo deixa que nunca desaparecem. Que este verão seja também um tempo de consciência para proteger a floresta e proteger as pessoas, o ambiente e o futuro das próximas gerações. Que não esperemos pela próxima tragédia para percebermos que o combate aos incêndios começa muito antes de surgir a primeira chama. Até daqui a 15 dias.
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0: E por aqui, como sempre a esta hora, as grandes músicas não param de tocar. Boa noite, eu sou a Liliana Uá e espero que esteja tudo bem consigo.
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0: E por aqui não param de tocar as músicas como você gosta. É bom saber que está com a Antena Livre.
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0: É bom saber que escolheu a Antena Livre para ficar consigo no final de mais um dia. Seja muito bem-vindo. Eu sou a Liliana Wá e é muito bom estar aqui consigo.

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1: Informação com a jornalista Patrícia Seixas.
2: Muito boa noite. O Programa de Ação para a Gestão Integrada de Fogos Rurais da Beira Baixa foi aprovado por unanimidade pela Comissão Subregional e segue agora para uma apreciação da Comissão Regional de Gestão Integrada de Fogos Rurais do Centro. Este é um instrumento de planeamento do Sistema de Gestão Integrada de Fogos Rurais que adapta as orientações nacionais e regionais às características e necessidades específicas da Beira Baixa, refere em comunicado a Comunidade Intermunicipal da Beira Baixa. O programa estabelece linhas de atuação nos domínios da valorização e gestão dos espaços rurais, da redução da carga de combustível, da proteção das populações e do território edificado, da alteração de comportamentos de risco e da melhoria da capacidade de prevenção, vigilância e resposta. Define igualmente o planeamento territorial da rede secundária de faixas de gestão de combustível, das áreas estratégicas de mosaicos de gestão de combustível e das áreas prioritárias de prevenção e segurança, procurando criar condições para reduzir a intensidade e a propagação do fogo e reforçar a resiliência das populações, das infraestruturas e da paisagem. O documento vai ser agora submetido à apreciação da Comissão Regional de Gestão Integrada de Fogos Rurais do Centro, conforme determina a legislação, e concluída essa etapa segue para consulta pública, permitindo a participação dos cidadãos e das entidades interessadas. Após o processo de consulta pública e da conclusão do processo de aprovação, cabe aos municípios elaborar os respectivos programas municipais de execução, através dos quais serão concretizadas no terreno as iniciativas identificadas no Programa Subregional de Ação. A Comunidade Intermunicipal da Beira Baixa integra os municípios de Castelo Branco, Idanha Nova, Oleiros, Penamacor, Proença Nova, Sertã, Vila de Rei e Vila Velha de Ródão, todos do distrito de Castelo Branco. Ainda não é desta que a reunião com a Ministra do Ambiente, por conta dos prejuízos das cheias do início do ano, vai ter lugar. A informação de mais um adiamento foi dada esta manhã pelo Presidente da Câmara de Abrantes na reunião do Executivo Municipal. Manuel Jorge Valamatos lembrou que houve muito destaque para os estragos da Depressão Christine, mas os que foram provocados pelas cheias ainda estão por resolver, como é o caso de algumas ribeiras do concelho. O autarca adiantou ainda que tem outras reuniões em agenda.
3: Dar informação de que a Sra. Ministra do Ambiente, por questões da sua agenda, voltou a adiar a reunião que tínhamos marcada para este mês. Estamos em crer que voltaremos a marcar esta reunião, quer aqui, quer noutro lugar. Era bom que fosse em Abrantes, mas o mais rápido possível. Dizer que amanhã vou estar numa reunião com o Sr. Secretário de Estado da Energia, que tem muito a ver com as questões relacionadas com as áreas de aceleração das energias renováveis, e depois à tarde terei também uma reunião em Lisboa na CCDR, que tem a ver com a questão que já falámos aqui e que nos preocupa, com a questão dos resíduos sólidos urbanos. Depois, na próxima reunião, darei conta do resultado também dessas reuniões e, eventualmente, do agendamento com a Sra. Ministra do Ambiente. Porquê é que vos digo esta questão da Sra. Ministra do Ambiente? Porque, como sabem, nós temos defendido muito a ideia de que o Governo olhou muito para a Depressão Christine e as questões relacionadas com as cheias. Como sabem, Abrantes não é o único município, mas Abrantes particularmente, e é aquilo que importa aqui referir, a questão das cheias, que deixam um rastro de destruição mais elevado do que propriamente as cheias e as chuvas, e provocaram um conjunto de rocadas em estradas, em pontões. Temos o problema também no próprio açude, e no fundo são matérias de grande responsabilidade também financeira, e que importa dar respostas rápidas. E obviamente que esta reunião com a Sra. Ministra é absolutamente decisiva e importante para nós.
2: Informações prestadas pelo Presidente da Câmara de Abrantes na reunião do Executivo Municipal desta manhã. O município de Constância vai promover no próximo dia 8 de agosto mais uma edição da Festa dos Rios, iniciativa em que convida residentes e visitantes a celebrar a ligação da vila aos rios Tejo e Zezer através de um programa diversificado que alia natureza, cultura, gastronomia e animação. As atividades têm início às 8h30 na Praia Fluvial com passeio pedestre do Caminho do Tejo à Grande Rota do Zezer, seguindo-se o Training Camp de Confluência Trail. A abertura oficial da Festa dos Rios está marcada para as 10h30 na Zona Ribeirinha, onde serão inauguradas as mostras de artesanato à beira-rio e de venda de livros instaladas no Parque de Merendas. Ao longo do dia, os visitantes poderão participar nos passeios de barco, navegar no borda-rio, com várias saídas programadas entre as 12 e as 19 horas, desfrutar dos sabores dos rios nos restaurantes da vila e assistir a diversas atividades de animação, incluindo insufláveis e modelagem de balões para os mais novos. O programa contempla ainda recriações etnográficas com as lavadeiras, uma sessão de contos intitulada A Mala com História, dedicada ao património oral, e a abertura da Tasca Ribeirinha, onde não faltarão petiscos tradicionais, entre os quais o bacalhau à punhete. A partir das 21h30, a Zona Ribeirinha recebe um espetáculo de folclore com o grupo As Lavadeiras da Ceiceira, seguindo-se às 22h30, um momento dedicado ao fado à borda d'água na Praia Fluvial, encerrando assim a programação da Festa dos Rios. A participação na maioria das atividades é gratuita, sendo necessária inscrição prévia para o passeio pedestre e para os passeios de barco, através dos contactos disponibilizados pelo município de Constância. Convocada pelas comissões de utentes dos serviços públicos da região do Médio Tejo, decorreu ontem, frente à Igreja de Árgia, no Conselho de Torres Novas, uma vigília popular de rejeição de unidades de biometano junto às

0: dadas algumas propostas de ação para o futuro próximo, tendo sido reafirmada a intenção de manter atividade permanente. Algumas das iniciativas serão o contacto direto com as populações e outras entidades, fazer uma exposição aos diversos grupos parlamentares da Assembleia da República, ir com a população que se puder deslocar à Assembleia da República, entregar o abaixo-assinado, eventualmente promover reuniões públicas em Torres Novas e em Trocamento, bem como outras iniciativas públicas, com o objetivo central de evitar a instalação de uma unidade industrial de biometano junto de Árgia e outras aldeias ou zonas habitacionais. Quanto a notícias é tudo, continuo na nossa companhia, desejo-lhe uma muito boa noite.
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1: Bem-vindos ao Haja Saúde, o podcast da Unidade Local de Saúde do Médio Tejo, que lhe dá a conhecer o mundo da saúde de forma descomplicada e informativa. 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A cada episódio, um tema diferente da saúde, em conversa com profissionais de diversas áreas da Unidade Local de Saúde do Médio Tejo. Sente-se confortavelmente neste consultório e acompanhe-nos nesta jornada pela saúde. O Haja Saúde está de volta para mais um episódio. Sejam muito bem-vindos. Eu sou a Filipa Melo. A pele é o maior órgão do corpo humano, mas na vida de uma mulher é muito mais do que isso. É um espelho que reflete todas as transformações hormonais, emocionais e biológicas. Desde as borbulhas da adolescência, passando pelas manchas e estrias da gravidez, até às rugas e perda de firmeza na menopausa, a pele feminina registra uma história de mudanças constantes. A isto soma-se uma pressão social e estética cada vez maior, impulsionada pelas redes sociais, onde muitas vezes as mulheres adotam rotinas de beleza perigosas e automedicação. Vale muito a pena compreender como cuidar da pele em cada fase, distinguir o que é cosmética do que é saúde e saber quando a pele está a dar sinais de alarme. É por isso que o Haja Saúde hoje é dedicado à pele das mulheres. Para falar sobre este tema, senta-se no consultório César Martins, médico dermatologista da Unidade Local de Saúde do Médio Tejo. Seja muito bem-vindo, doutor.
2: Olá, Filipe.
1: Está aberto o consultório. Vamos lá. Haja Saúde. A pele das mulheres não é igual à dos homens. Quais são as principais diferenças biológicas entre as duas e de que forma é que as hormonas femininas ditam o comportamento da pele ao longo da vida?
2: Muito bem. As hormonas femininas é a parte mais importante para a mulher, porque na adolescência podem ser as causadoras do acne. E depois, mais tarde, a sua ausência faz com que a pele fique menos firme, menos tonos, a elasticidade perde-se, ou seja, muitos estrogénios estão sempre bons para a mulher. A mulher vive com os estrogénios e ultimamente é mais complicado dar esse aporte, porque, como se sabe, há uns tempos esta parte, a terapêutica hormonal de substituição foi, de certa forma, crucificada, porque aumentava uma pressão de riscos. Agora parece que a OMS diz que afinal não é bem assim e pode ser que as mulheres tenham outra vez terapêutica hormonal de substituição ou qualquer coisa parecida, porque na realidade os estrogénios são muito importantes. No acne da mulher adulta, principalmente a sua ausência, não ajudam. Os ovários poliquísticos fazem um desarranjo, mas com o tempo a pele vai se tornando mais fina, com menos elasticidade, e isso tudo por causa da falta dos estrogénios. Portanto, há uma diferença grande entre homem e mulher na pele.
1: Falou de um fenómeno que surpreende muitas mulheres, essa chamada acne da mulher adulta. Porquê é que tantas mulheres que até então tiveram uma pele limpa, ou que tiveram uma pele limpa na juventude, começam a ter surtos de acne aos 30 ou aos 40 anos?
2: O acne da mulher adulta é uma entidade mesmo, separada do resto do acne. Em princípio, significa sempre algum compromisso hormonal. Normalmente são lesões, papas, borbulhinhas, entre a face e o pescoço, na parte inferior da face, muito coçadas, muito escoriadas, muito mexidas. Muitas das vezes as mulheres vêm à consulta e dizem: eu nunca tive borbulhas, agora é que me deu para isto, e como é que eu volto a isto? As mulheres têm hormonas femininas e masculinas, numa balança. Quando as femininas descem um bocadinho ou as masculinas sobem, este desarranjo dá na mulher mais ou menos 5 coisas. Dá alterações menstruais e 2 quando vem um período, há excesso de pelo em zonas que normalmente são dependentes das hormonas sexuais, que é, na mulher, a face e por baixo do umbigo. Não é por ter muitos pelos nos braços ou nas pernas que há alterações hormonais, que esses pelos não dependem das hormonas. Os que dependem das hormonas, sobretudo, são os da face, porque as mulheres não é suposto terem barba, na zona do tórax, mulheres que tenham pelos no mamilo, por exemplo, é patogénico, e por baixo do umbigo, que chama-se hirsutismo. E o hirsutismo também é sinal de que qualquer coisa não está bem. O cabelo fino, a pessoa começa a ficar com o cabelo cada vez mais fininho, e o acne da mulher adulta. É sempre muito importante fazer, nessa altura, o estudo hormonal. Ou seja, pedem-se determinadas análises sanguíneas para que se perceba se o balanço entre hormonas femininas e masculinas está desequilibrado. Pede-se as hormonas sexuais masculinas, tipo testosterona livre, testosterona total, mais uma quantidade delas, e pede-se uma ecografia dos ovários. A ecografia dos ovários é extremamente importante, porque tem critérios depois para dizer se são grandes, se são pequeninos. Chama-se ovário poliquístico. Todos os meses a mulher ovula. No meio é a ovulação e depois ou o ovo é fecundado ou não é. Os ovários poliquísticos são os folículos que vão ficando nos ovários. Mas como não é suposto lá ficarem, eles próprios são danosos para o organismo. Produzem hormonas que não ajudam. E essas hormonas são as causadoras destas coisas que eu disse para trás.
1: Tirando essa questão das hormonas, que tipo de cuidados se pode ter que favoreçam a pele na idade adulta?
2: Sim. Agora há muito o conceito do skincare. Tem que se ter algum cuidado com isso. Porque mesmo peles normais e raparigas novas usam muitos produtos na pele. Lavam com este, põem o tónico para aquilo, depois é um à volta dos olhos, é mais um ali por ali fora. E às vezes torna-se uma pele saudável, uma pele irritada. E está a condicionar uma evolução natural que se consegue com pouco ou poucas coisas, porque há um excesso de aplicação de produtos, por razões de marketing das próprias empresas e pela divulgação nas redes sociais. As pessoas cultivam isso de muitos produtos e é um tema de conversa. Gastam muito dinheiro. E estragam a pele. É rara a pessoa que não vem a uma consulta de dermatologia já com o seu skincare, traz uma opção de produtos. Por outro lado, tem que se ter em atenção estes produtos ditos naturais. As pessoas têm que se lembrar que os medicamentos têm um controle grande. São controlados pelo Infarmed em Portugal, pela FDA nos Estados Unidos, pela EMA na Europa. Têm a sua composição. Tem uma bula onde diz para que serve, os efeitos secundários que dão. E se houver alguma alteração, o médico consegue ver, controlar, perceber o que é. Nos produtos ditos naturais, natural é o quê em concreto? É plantas? É o quê? Porque os
1: pode ser somente não controlado.
2: Pois, natural não é controlado. Exatamente. São o quê? São plantas que lá estão. Os efeitos disto e daquilo, mas muitos medicamentos, devo dizer, que são derivados das plantas.
1: Claro.
2: E depois, mais à frente, são derivados sintéticos.
1: As urtigas, por exemplo, são plantas. Pôr urtigas no rosto não é suposto fazer
2: qualquer coisa. Depois, isso tem vários problemas. Para já, se há intolerâncias, se a pessoa diz isto, parece que não está a correr lá muito bem, não se consegue perceber aqui. Porque a composição não está lá. Quando está a composição, tem tanta coisa, que não se percebe o quê do quê. A quantidade de um determinado produto que está lá dentro pode nem sequer fazer nada. Portanto, ter muita atenção a isso. E ter atenção a tudo o que é injetável. Tudo o que é tratamentos porque ou vai ficar melhor ou tem aqui um produto muito bom para si. É preciso ter muito cuidado. Porque tudo isso está banalizado. As pessoas vão aos sítios onde costumam fazer outro tipo de procedimentos mais estéticos e são submetidas a tratamentos médicos. E esses tratamentos nem sempre correm bem. As pessoas têm que perceber que não é por fazer um curso de algumas horas ou de uma semana que é, se torna capaz para aplicar determinados produtos. E as pessoas têm que perceber também uma coisa muito importante, que é, em termos legais, se for fazer um procedimento a um profissional que não está habilitado para isso, não pode refilar, porque aceita o procedimento. Os profissionais que não são médicos e que fazem atos médicos, e não têm um seguro de responsabilidade civil para responderem a infortúnios que toda a gente tem, porque não há seguradoras que façam seguros de responsabilidade civil a profissionais que não estão habilitados para isso. Portanto, é preciso ter muito cuidado com o que se faz, porque as pessoas podem ficar um pouco na mão, principalmente porque quem faz esse tipo de procedimentos, porque lhe ensinaram a fazer, é assim, já está a complicar. Fico na dúvida se as pessoas resolvem as complicações. Tenho a certeza que algumas não resolvem, muitas delas vêm aqui parar.
1: Ou seja, perigo máximo quando não há uma supervisão clara ou de alguma entidade oficial ou quando não há uma supervisão de um dermatologista.
2: Já nem é preciso ser tão
1: purista.
2: Sim. Eu acho que há procedimentos que têm que ter algum controle. E há procedimentos que quem faz tem que estar habilitado para o fazer. Porque, repara uma coisa, aqui há 10 ou 20 anos os lasers de depilação eram lasers médicos eficazes. E mesmo assim havia queimaduras. Agora os lasers de depilação banalizaram. Qualquer gabinete de estética, ou vai lá uma senhora, leva o aparelho e faz às clientes de lá, ou a própria pessoa compra.
1: E são seguros?
2: Pois, a questão é essa. Dentro dos lasers de depilação, o que interessa é, no fundo, a fonte de luz. O carburante que lá está dentro. E tem que ter lá uma luz, o laser é uma luz monocromática, que seja eficaz. E, portanto, algumas são comprovadamente eficazes. Nós sabemos quais são os diodos, o NDA, o alexandrite, por aí fora. Mas têm que ser aplicados com determinados critérios, com determinadas doses e por determinados períodos. As doses é a fluência. Os períodos são os milissegundos. E é da combinação de uma coisa com a outra que os tratamentos são mais seguros e são mais eficazes. Ou seja, para não correr o risco da queimadura, a pessoa pode baixar muito a potência, mas não vai ter os resultados. E, portanto, as pessoas andam para lá. De uma forma geral, eu devo dizer, os equipamentos de depilação são extremamente caros e têm consumíveis que são muito caros. E às vezes interrogo-me como é que as pessoas que fazem aquilo conseguem rentabilizar os equipamentos.
1: Então, para percebermos, porque as nossas ouvintes e os ouvintes também, que já não são de depilação, ao ouvir isto, devem estar a pensar, então como é que eu faço? Como é que eu sei?
2: As pessoas têm que, pelo menos, perceber que equipamento é que se está a tratar. E é muito simples. As pessoas têm acesso à AI.
1: Inteligência artificial.
2: Sim,
1: perguntar.
2: Isso é incontornável. Isso interessa. Tem que se perguntar. Vou aqui fazer um tratamento. E olha, que aparelho é que aqui tem? Ah, é um... Não interessa a marca, interessa saber qual a fonte de luz. Ah, é o aparelho não sei do quê. Não, mas o que é que está lá dentro? É o diodo, é o NDA, é o xandrite, é o ruby? Ah, eu não sei, então veja lá. E depois as pessoas põem na internet laser de depilação de... E vêm se isso é eficaz. Já contornam pelo menos a eficácia. Depois têm que contornar a segurança, que é terem a certeza ou a confiança que a pessoa que está a fazer o tratamento está a fazer aquilo bem. Mas a depilação tem que dar resultado em 5 ou 6 sessões, não é 20.
1: Fique essa alerta. O que é que aconselha para uma jovem e para uma mulher na idade adulta? Qual a rotina?
2: Prato. Tem que ter um produto para lavar a cara, manhã e à noite. Um produto bom, adequado. Portanto, que não tenha muito detergente, não é preciso fazer muita espuma, se não tira-lhe a gordura toda da pele. É que tira a gordura da pele, faz seborreia reativa. Quanto mais limpar a pele, mais ela produz gordura para depois ficar outra vez igual ao que estava antes.
1: Portanto, uma loção, um sabonete...
2: O que a pessoa se der melhor. Acho que fica ao cuidado, porque há pessoas que se estão melhor com a água micelar, outras dizem, não, eu tenho que fazer um bocadinho de espuma, pelo menos para... Se não parece que não lavei a cara. Daquilo com que a pessoa se orienta melhor, compra. Depois... De manhã, acho que é para um hidratante na cara. Pois depende sempre dos hábitos da pessoa. Se põe base, não põe base. Há pessoas que gostam de pôr a sua base. Então, fundamental, quer nas mais novas, quer nas mais velhas, é pôr um protetor solar. Impede problemas graves, como os cancros de pele. É o produto mais eficaz para prevenir o aparecimento de rugas. Ah, eu gosto de pôr uma base. Então, pode pôr um creme hidratante por baixo, adequado ao seu tipo de pele, tem que ter uma boa textura e sobretudo, não deve irritar. Tudo o que seja retinoides, vitamina C, tudo isso, tem que sempre perceber se a concentração que lá está é eficaz ou não. A vitamina C, para ter a noção, tem que estar estabilizada, não pode oxidar, senão não serve de nada. Se o frasco não for airless, não tem lá vitamina C nenhuma. os cotinoides para atuarem têm que ter uma determinada concentração, mas os cotinoides para atuarem têm que fazer a irritação da pele. Por numa pele seborreica, que já por si é vermelha, e irritando um cotinoide por causa das bugas, vai ficar tudo ainda mais...
1: Ou seja, eu preciso de um curso para usar como deve ser.
2: Não, basicamente eu acho que a pessoa pode...
1: Experimentar.
2: Sim. Lava com o tal produto. Depois põe um creme hidratante adequado ao seu tipo de pele, porque acha que... Bom, já experimentei aqui dois ou três, agora vou pôr este. Tem que sempre terem atenção que as grandes linhas de farmácia são controladas. E se houver algum problema, o médico sabe que linha é aquele e dá sempre para contactar o laboratório e dizer, olha, aconteceu isto ou aquilo. Quero creminho de manhã. Depois a base. A base tem que ter sempre em atenção se a pele é mais oleosa ou não. Bases de pó nas peles oleosas não são muito boas. Bases líquidas, que dizem oil free, são boas. Há linhas que já têm muitas cores, tipo 5 ou 6 cores. A pessoa adapta, se quer mais escuro, se quer mais bronzeado, se é mais areia, se é mais... Controla a cor que quer pôr. E muitas das bases têm já a opção de ter o protetor solar incorporado. Portanto, de manhã tem um líquido para lavar, um creme hidratante, porque normalmente as pessoas não gostam de pôr o protetor solar direto na pele, e a base, que pode ser com o protetor solar junto. Depois, ao final do dia, a pessoa tem que lavar a cara, lava com o mesmo produto, e depois põe o mesmo creme da manhã, que normalmente ninguém quer pôr, porque acha que tem que ter um para a noite e outro para o dia. Ou então usa esses retinoides, a vitamina C, tudo isso para peles mais maduras. Para pessoal mais novo, não vejo muita necessidade de fazer isso, porque estar a estimular o colagênio ou a elastina numa pessoa muito nova, já lá está tudo, vai estimular mais o quê?
1: Portanto, descanso da pele à noite para as peles mais novas.
2: Acho que sim.
1: Fala-se muito da perda de colagênio. Quando chega à menopausa, alguns estudos indicam que se pode perder até 30% do colagênio nos primeiros 5 anos. O que é que acontece à estrutura da pele nesta fase e como é que se pode atenuar este impacto? Porque agora há várias fórmulas. Pode ser o creme com colagênio, as pílulas de colagênio, o pó de colagênio.
2: Sim. Talvez com a tal terapêutica de substituição que possa outra vez voltar e o estímulo do colagênio e da elastina pelos estrogénios ajude. A elastina perde-se sobretudo ao longo da vida por exposição solar. Fragmenta. Portanto, o protetor solar é importante. Pensar sempre que as fibras de colagênio e as fibras de elastina estão na derme. Para os produtos lá chegarem, têm que atravessar a epiderme. A epiderme é uma barreira. Não passam produtos com pesos moleculares grandes, ou seja, não passam moléculas grandes. E para elas alcançarem a profundidade é preciso serem bem estruturadas. É agora a tecnologia dos nanossomas, são partículas pequenininhas que entram na profundidade. Portanto, primeiro tem que penetrar, chegar lá abaixo, e depois tem que ser eficaz. A eficácia tem que ser demonstrada em estudos. Os estudos que adquiremos de estético e de cosmética têm sempre alguns handicaps. Handicap número 1. O número de pessoas ditas voluntárias para fazer o teste é sempre pequenino, reduzido. Os métodos para aferir são sempre pouco padronizados. Depois, não é obrigatório para os cosméticos demonstrar eficácia. Os medicamentos é que têm que mostrar eficácia. Portanto, respondendo muito diretamente, é preciso pôr pílulas de colagênio, não acredito. Os cremes funcionam por healing, por efeito de descamação, e porque esses sim penetram na profundidade e modelam o colagênio. Estamos a falar de cremes que custam tipo 5 euros. São medicamentos. Vitamina C tem que estar bem estabilizada. E depois há uma panóplia de produtos com nomes que super estranhos, que dá alguma coisa a fazer, mas são um pouco padronizados, dá pouca segurança a medicar com isso. Proteção solar, um creme hidratante e os outros da noite, logo se vê.
1: Mas deve ser feita consulta com a dermatologista.
2: Sim, uhum. Aí sim.
1: Fazemos uma pequena pausa na conversa para escutarmos as informações úteis deste episódio do Haja Saúde com a Diana Ralha. Voltamos já de seguida. Até já.
3: No verão há uma palavra que devemos levar muito a sério. É a palavra escaldão. Nestas informações úteis, fomos recuperar alguns conselhos úteis de uma antiga conversa que mantivemos no 5º episódio do podcast Haja Saúde com o dermatologista da ULS Médio Tejo, César Martins. E a mensagem principal é simples. Apanhar sol não deve significar ficar escaldado. Quando a pele fica vermelha, já houve uma agressão. O escaldão não é apenas um bocadinho de sol a mais. É um sinal de que a pele sofreu. E ao longo da vida, estes episódios vão aumentar o risco de cancro de pele. Por isso, a primeira regra é evitar o sol nas horas de maior intensidade, sobretudo entre as 11 e as 16. Se estiver na praia, no campo, numa piscina, numa esplanada ou simplesmente na rua, procure sempre a sombra. Use um chapéu, óculos de sol e roupa leve que cubra a sua pele. E muita atenção, o sol não se apanha só na praia, também se apanha a caminho para o trabalho, no carro, numa caminhada, enquanto se espera por alguém à porta de um serviço ou enquanto se fazem, por exemplo, tarefas ao ar livre. Por isso, nos dias de maior calor e de maior radiação, o protetor solar deve fazer parte da rotina antes de sair de casa. Outro alerta importante, tempo nublado também queima. Quando há nuvens, podemos sentir que está menos calor, mas os raios ultravioletas continuam a atingir a pele. Ou seja, pode não sentir a sua pele arder, mas isso não significa que esteja protegido. Quanto ao protetor solar, ele é uma ajuda, mas não é uma autorização para ficar horas e horas ao sol. Deve ser aplicado em quantidade suficiente antes da exposição solar e renovado ao longo do dia, sobretudo depois de ir à água, transpirar ou limpar a pele com uma toalha. E se colocarmos pouco protetor, a proteção real fica muito abaixo daquela que aparece na embalagem. As crianças merecem atenção redobrada. A pele é mais sensível e os escaldões na infância são especialmente preocupantes. Crianças vermelhas a correr ao sol não são sinal de férias bem aproveitadas, são sinal de que é preciso parar, proteger e ir para a sombra. Por fim, olhe para a sua pele, conheça os seus sinais. E se aparecer um sinal novo na sua pele, ou se há algum sinal mudar de tamanho, forma, cor, contorno, ou começar a dar algum sintoma, mostre-o a um profissional de saúde. Neste verão, a melhor operação é mesmo esta, a operação anti-escaldão. Sol sim, escaldão não.
1: Estamos de volta à conversa. Senda-se no consultório César Martins, médico dermatologista da Unidade Local de Saúde do Médio Tejo. Hoje falamos sobre a saúde da pele das mulheres, os maiores desafios em cada fase da vida e os cuidados essenciais. E também alguns alçapões que existem por aí no mercado com tanta oferta que existe à volta da pele. Intervenções estéticas, sim, não.
2: Então, isso sim. Eu dividi as intervenções em três grupos. Uns do âmbito da cirurgia mesmo, os liftings, essas coisas assim. Outros numa área mais de dermatologia cirúrgica, por exemplo, ou na área da estética, o botox, o ácido hialurónico, os fios de sustentação. E depois, tratamentos ou procedimentos estéticos. Os procedimentos estéticos encaixo aqui, eu vejo os ultrassons, a radiofrequência, no fundo são tratamentos que exigem muitas sessões e que não compensam em termos de eficácia, seguramente têm ali uma lacuna grande.
1: Tem um efeito muito reduzido.
2: Muito reduzido. Uhum. A pessoa vê algum resultado, mas quase que tem que ser mentalizada para ver o resultado.
1: Uhum. Uma espécie de placebo.
2: Mais ou menos. O efeito do placebo é 30%. Os outros no meio, os injetáveis, o ácido hialurónico, o botox e os fios de sustentação, são bons para fazer. Tem que se ter sempre em atenção quem faz e como é que faz. O botox é um procedimento simples. Só que as complicações são aborrecidas, que é, por exemplo, o fio de olhos cair. Tem que se ter cuidado. Os injetáveis, o ácido hialurónico, acho extremamente perigoso injetar, porque se não for injetado de uma pessoa que saiba a anatomia, corre o risco de acertar dentro de um vaso, fazer um embo. Complicações à séria. Os fios de sustentação são fios que se introduzem por baixo da pele, tem que saber bem onde é que se passa, a face é muito irrigada, é muito enervada.
1: Outro tipo de cirurgias?
2: Já do âmbito da cirurgia plástica, sei lá, o lifting, a rinoplastia para compor o nariz, a blefaroplastia para tirar os papos, ou tudo isso, aí sim tem interesse fazer uma consulta em que a pessoa diz: a minha preocupação em termos faciais, por exemplo, é isto, que soluções é que põem para aqui? E também, nestas consultas, há uma coisa que é muito importante. Primeiro, dar a expectativa certa. Ou seja, às vezes as pessoas têm que baixar, adequar as expectativas.
1: Ou seja, não é possível vir com um rosto de catálogo e dizer: eu quero isto.
2: Não é boa ideia. Porque fazer isso pode ser que seja necessário fazer coisas muito complicadas e as pessoas não estão para isso. Basicamente, as pessoas, em termos de medicina estética, não estão para gastar muito dinheiro e não estão para cirurgias com anestesia geral. Portanto, estão ali no meio. No meio são estes produtos que nós temos vindo a falar, que são produtos que, aplicados em consultório médico, para serem bons, são caros. A matéria-prima é cara e, portanto, os tratamentos ficam caros. Eu, às vezes, vejo pessoas que vêm aqui e dizem: ah, eu a toxina botulínica na face e gastei tanto. E às vezes dizem-me valores inferiores ao que custa o produto. Eu pergunto: como é que é possível fazer um tratamento por menos que o produto custa? Portanto, há ali qualquer coisa que não está bem. Aqui há talvez 2 ou 3 anos, aconteceu uma coisa importante em Portugal. A Ordem dos Médicos constituiu a Valência a subespecialidade de medicina estética. Neste momento já existe. E dá 2 tipos de certificação. Dá um certificado para a subespecialidade e outro para a Valência, que é um certificado curricular, e pode ser necessário a realização de um exame. Por isso eu apelo aqui às pessoas que estão a ouvir, que quando for fazer procedimentos de medicina estética, que perguntem qual é a habilitação, porque neste momento em Portugal já está regulado.
1: Ou seja, é preciso uma habilitação em medicina estética.
2: Sim, porque não existe a especialidade. Mas não se consegue ter uma habilitação em medicina estética quem não é médico, porque o termo implica ser médico. Pode ir à Ordem
1: dos Médicos. Pode consultar ou telefonar para
2: perguntar. Ou vai ao site da Ordem dos Médicos, mete o nome.
1: Última informação.
2: Ou mete o nome, ou mete o número da célula e aparece lá quais são as especialidades que a pessoa tem.
1: Muito bem.
2: Isso é ótimo, porque serve sempre para saber se a pessoa que está a fazer para já ser médico, não é? Tem que ser, tem que lá estar escrito, e quais são as suas valências. O que está em causa é ter regulação, ser controlado, as pessoas estarem protegidas
1: e seguras. Ora, diga-me sinceramente, como dermatologista, o que é uma pele saudável? Aos 40 anos, 50 anos, 60 anos?
2: Para mim, acho que uma pele saudável é uma pele hidratada. É importantíssima a hidratação, quer do corpo, quer da face. Uma pele bonita é uma pele hidratada, com bom tónus e com uma boa elasticidade. E é uma pele protegida do sol.
1: Manchas, o que é que se faz contra elas?
2: A pele, ao contrário dos outros órgãos todos, tem 2 tipos de envelhecimento: fotoenvelhecimento e envelhecimento biológico. Numa consulta, e a pessoa vem com manchas, tem que se distinguir entre 2 coisas. Uma é as manchas da idade, que é o envelhecimento biológico da pele. As outras são as manchas do sol. O que é biológico é explicar: olha, isto aparece com a idade, não tem mal nenhum. Se quiser, tira-se ou trata-se com laser, mas é porque não gosta de ter ou incomoda.
1: E vai voltar a aparecer?
2: E vai voltar a aparecer outros. Sei lá, a pessoa tem angiomas rubis, tem aquelas pintinhas vermelhas da pele que aparecem com o tempo. Não gosta. Tratam-se com laser.
1: Os sinais salientes?
2: Aqueles sinais salientes também não gostam. E tira-se. Os mesmos, em princípio, não aparecem, mas depois, com os anos, não é? Com os meses, vão aparecendo outro e as pessoas têm que, novamente, fazer os procedimentos. Depois, no fotoenvelhecimento, o diagnóstico é muito importante, porque tem que se distinguir entre manchas do sol potencial benigno e manchas do sol com potencial maligno. Tem que se ter a certeza absoluta de que não é cancro de pele.
1: Mais alguns conselhos que queira deixar?
2: Tem que se ter cuidado com as unhas de gel. Os acrilados fazem montes de alergias e o facto de a unha estar em oclusão pode desenvolver micróbios, nomeadamente fungos. Portanto, se a pessoa começar a ficar com as unhas muito vermelhas à volta, ou a pele muito vermelha, ou quando tira um gel ficar verde, terem atenção. Também é importante um diagnóstico no cabelo. Há muitos problemas que são por déficits de enzimas ou déficits de nutrientes, e outros pela evolução natural. Mas é também um motivo muito de consulta nas mulheres.
1: Se pudesse receitar uma, duas mudanças de hábito a todas as mulheres do Médio Tejo, quais seriam?
2: Pôr pé do sol, hidratar muito e pôr protetor solar. Quando precisam de fazer um diagnóstico correto da sua pele, devem procurar apoio médico.
1: Muito obrigada. Nós, já sabe, voltamos daqui a 15 dias neste consultório que lhe diz tudo, mesmo tudo, ou quase tudo, sobre saúde, pela sua saúde, para que haja saúde. Fique bem.
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4: Muito boa noite, espero que esteja tudo bem consigo nesta madrugada e se por acaso está a navegar pela net, então não custa nada. Dê um saltinho ao site da Antena Livre, onde poderá encontrar boas notícias, as mais importantes da nossa região, ou então entre no Facebook e procure Antena Livre.
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4: Olá, boa noite. Se isso por acaso vai acontecer, então desejo-lhe uma boa viagem e o meu muito obrigado por levar consigo a Antena Livre. O meu nome é Miguel Gonçalves e estou aqui para lhe dar a melhor música da rádio como você gosta.

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